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8: Abra a palavra de Deus no livro de Êxodo. Nós vamos ler a partir do capítulo 3, versículo 13. Livro de Êxodo, capítulo 3, versículo 13. Moisés escreveu como foi o primeiro encontro dele com Deus, o verdadeiro Deus. E Moisés quer saber o nome de Deus até para falar para as pessoas. Achou aí? Êxodo capítulo 3, versículo 13. Então disse Moisés a Deus: eis que quando vier aos filhos de Israel e lhes disser: o Deus de vossos pais me enviou a vós, e eles me disserem: qual é o seu nome? Que lhes direi? E disse Deus a Moisés: eu sou o que sou. Disse mais: assim dirás aos filhos de Israel: eu sou, me enviou a vós. E Deus disse mais a Moisés: assim dirás aos filhos de Israel: o Senhor, o Deus de vossos pais, o Deus de Abraão, o Deus de Isaac e o Deus de Jacó, me enviou a vós. Este é o meu nome eternamente, e este é meu memorial de geração em geração. Amém? Quero que você preste atenção na resposta de Deus no versículo 14, quando ele fala o seu nome para Moisés. Está tudo em letra maiúsculas: eu sou o que sou. Aí Deus enxuga o nome dele, dizendo: assim dirás aos filhos de Israel: eu sou, me enviou a vós. Deus resumiu: eu sou. Está tudo em maiúsculas. E você veja no versículo 15 que Deus diz mais coisas a Moisés: assim dirás aos filhos de Israel: o Senhor, tudo em maiúsculas. Essa palavra Senhor, todinha em maiúsculas, está substituindo o eu sou, também escrito com letra maiúsculas. Na verdade, no original hebraico, este eu sou está escrito com apenas quatro letras: YHVH. Este é o nome de Deus, e no nome de Deus não há vogal, não tem letra A, não tem letra E, não tem letra U, I, não tem letra O, não tem letra U. Como é que você pronuncia um nome que só tem consoantes? É um nome impronunciável. Então, ninguém sabe como se pronuncia o nome de Deus, é um nome impronunciável. Esse também é um dos motivos porque o nome de Deus é impossível de ser dito. Aí Deus, mais uma vez, para simplificar, ele diz para Moisés: Moisés, eu sou o Deus de Abraão, o Deus de Isaac e o Deus de Jacó. Este é o meu nome eternamente. Deus simplificou o nome dele para que pessoas comuns possam entender quem ele é. Quem é o verdadeiro Deus? Eu sou o Deus de Abraão. Eu sou o Deus de Isaac. Eu sou o Deus de Jacó. E Deus ainda frisa: este é, olha só, o meu nome eternamente. Para sempre. E este é meu memorial de geração em geração. Moisés, é assim que eu quero que as pessoas se lembrem do meu nome. Eu sou o Deus de Abraão, o Deus de Isaac e o Deus de Jacó. Eu quero que as pessoas tenham na memória: este é o meu memorial de geração em geração. A cada geração eu quero que eles se lembrem: este é o meu nome eternamente. Eu sou o Deus de Abraão, o Deus de Isaac e o Deus de Jacó. E você vê que Deus associou o nome dele, o YHVH, com os nomes de três homens: Abraão, Isaac e Jacó. Então agora eu vou ler mais uma vez apenas o versículo 15, E cada pessoa que está comigo aqui na sede da Paz e Vida de Minas Gerais, em Belo Horizonte, repete em seguida, vamos lá. E Deus, bem alto, e Deus disse mais a Moisés: assim dirás aos filhos de Israel: o Senhor, o Deus de vossos pais, o Deus de Abraão, o Deus de Isaac e o Deus de Jacó me enviou a vós. Este é meu nome eternamente, e este é meu memorial de geração em geração. Amém? Quem aqui acredita que Deus falou tudo isso para Moisés há aproximadamente 3.450 anos atrás? Quem crê, levante a mão. Você crê que Deus falou isto para Moisés? Olha o nome de Deus chegando aqui na nossa geração. Eu sou o Deus de Abraão. Eu sou o Deus de Isaac. Eu sou o Deus de Jacó. Você crê nisso? Então vamos dar para este Deus a melhor salva de palmas que Minas Gerais já deu para o Senhor. Isso, que coisa linda! Parabéns, maravilhoso! Parabéns, aplaude mais ainda! Brasil, junte-se a nós aqui em Belo Horizonte! Portugal, Lisboa, Ilha da Madeira, Cabo Verde, Moçambique, Guiné-Bissau. Agora junte-se a nós. Argentina, Uruguai, Paraguai, Guiana Francesa. Glorifique a Deus conosco. Isso, isso, dá glória, glória, glória ao Deus de Abraão, ao Deus de Isaac, ao Deus de Jacó. Oh, glória, glória, glória. Pai querido, abre o céu para receber este louvor, e sobre cada vida que te exalta, derrama a tua bênção, a tua virtude, o teu poder. Agora, Pai querido, esta multidão veio aqui não para ouvir um homem, mas para ouvir a tua palavra. Então tome a

do pregador, tome os lábios do mensageiro, envia a tua palavra com poder e autoridade, e que a tua palavra vá e produza o resultado para o qual está sendo mandada, em nome do Senhor Jesus. Diga amém, Jesus. Glória a Deus. Quem tiver lugar pode se assentar. Para que a gente possa entender o nome de Deus, nós temos que saber quem são essas pessoas que o próprio Deus mencionou para ligar o seu nome eterno. E por que que ele fez isso? O que moveu Deus para escolher apenas 3 homens para dizer: sabe que Deus que eu sou? Eu sou o Deus de Abraão, eu sou o Deus de Isaac, eu sou o Deus de Jacó. Então eu quero que você vá comigo no livro de Gênesis, no capítulo 11, a partir do versículo 26. E nós estamos voltando no tempo em que Abraão, chamava-se ainda Abrão, ele ainda não tinha se encontrado com Deus. Abrão não conhecia Deus. E Abrão, ele era filho de um homem chamado Tera, e Abrão tinha 2 irmãos. Está aqui, ó, Gênesis capítulo 11, versículo 26. E viveu Tera 70 anos e gerou a Abrão, a Naor e a Arã. Veja, Abrão, filho de Tera, e Abrão tinha um irmão chamado Naor, e ele tinha um irmão chamado Arã. Mas o Arã vai morrer, e o Arã tinha um filho chamado Ló, que era sobrinho de Abrão. Continuando aqui no versículo 28, diz: e morreu Arã, estando seu pai Tera ainda vivo na terra do seu nascimento, em Ur dos Caldeus. Esta Ur dos Caldeus é a Babilônia, onde hoje é o Iraque. Então, Abrão, ele era babilônio, filho de Tera, e tinha 2 irmãos. Mas por que cargas d'água esse Deus eterno falou com Abrão, lá na Babilônia ainda? Está aqui no capítulo 12, versículo 1. Ora, o Senhor disse a Abrão: sai-te da tua terra e da tua parentela e da casa de teu pai para a terra que eu te mostrarei, e far-te-ei uma grande nação, e abençoar-te-ei, e engrandecerei o teu nome, tu serás uma bênção, e abençoarei os que te abençoarem, e amaldiçoarei os que te amaldiçoarem, e em ti serão benditas todas as famílias da terra. Por que que Deus escolheu Abrão e não o Naor, que era o seu irmão? Por quê? Por que Deus preferiu ser o Deus de Abraão e não o Deus de Naor? Por que que ele não escolheu Naor, que era irmão de Abraão? Será que Abraão, naquela época, tinha um caráter melhor do que Naor? Será que Abraão, naquela época, era mais virtuoso do que seu irmão Naor? Será que naquela época Abrão era mais merecedor do que Naor, mais digno que Naor? A palavra precisa nos revelar por que que Deus orgulhosamente hoje diz: eu sou o Deus de Abraão, este é o meu nome eterno. Por que ele não preferiu ser o Deus de Naor? Por que que Naor não foi o escolhido por Deus, se é que nós podemos achar que isto é uma escolha? Por quê? Abrão seria melhor, por acaso, do que o seu irmão? Será que é por isso que Deus o escolheu? Eu vou dizer para você que Deus tem algumas maneiras de trabalhar, e é muito interessante a gente entender como ele trabalha. Mas já já nós vamos nos aprofundar nesta questão do Abrão e do Naor, já já.

Por que que este Deus preferiu dizer eu sou o Deus de Isaac, quando nós sabemos que Isaac tinha um irmão chamado Ismael? Por que que Deus não preferiu dizer eu sou o Deus de Naor, eu sou o Deus de Ismael? Vamos comigo em Gênesis capítulo 16, versículo 15. Porque Ismael também era filho de Abraão, e mais, o filho mais velho. Está aqui, ó, Gênesis capítulo 16, versículo 15. E Agar deu um filho a Abrão, e Abrão chamou o nome do seu filho que tivera Agar, Ismael. E era Abrão da idade de 86 anos quando Agar deu Ismael a Abrão. Se o Isaac tinha um irmão chamado Ismael, por que que Deus não escolheu ser conhecido eternamente como Deus de Ismael? E mais, o Isaac teve dois filhos, um chamado Esaú e outro chamado Jacó. Eles eram gêmeos, estavam dentro do ventre da esposa de Isaac, a Rebeca. Vamos comigo em Gênesis capítulo 25, versículo 24. Gênesis 25, versículo 24. E cumprindo-se os seus dias para Rebeca dar à luz, eis gêmeos no seu ventre. E saiu o primeiro, ruivo e todo como uma veste cabeluda, por isso chamaram o seu nome Esaú. E depois saiu o seu irmão, agarrada a sua mão ao calcanhar de Esaú, por isso se chamou o seu nome Jacó. E era Isaac da idade de 60 anos quando os gerou. Se Jacó tinha um irmão chamado Esaú, por que que Deus preferiu ser conhecido eternamente como Deus de Jacó e não como Deus de Esaú? Recapitulando brevemente, por que Deus diz para Moisés: o meu nome eterno, o memorial de geração em geração é este, é assim que eu quero que a humanidade me conheça, eu sou o Deus de Abraão, eu sou o Deus de Isaac, eu sou o Deus de Jacó? Por que que Deus não preferiu dizer, eu sou o Deus de Naor, eu sou o Deus de Ismael, eu sou o Deus de Esaú? Será que Isaac era melhor do que o Ismael, de caráter, para que Deus tivesse essa, entre aspas, preferência? Será que Jacó era melhor do que Esaú, para que Deus, entre aspas, tivesse essa preferência por ele? Por que que Deus agiu assim? Por que que ele é o Deus de Abraão, o Deus de Isaac e o Deus de Jacó? Abraão seria melhor que Naor? Então vamos olhar agora um pouquinho para essa questão de Abraão e Naor. Pouco nós sabemos sobre a vida de Naor. Daqui a pouco eu vou te dar uma informação super importante, escondida aqui na escritura. Mas nós sabemos muito sobre a vida de Abraão, muito. A escritura fala muito sobre Abraão. E revela que Abraão, em primeiro lugar, era um homem desobediente. Porque Deus falou para ele: Abraão, sai da tua terra, sai da tua parentela, sai da casa do teu pai e vai para a terra que eu te mostrarei. E o que foi que Abraão fez? Ele saiu da Babilônia, mas levou o Ló junto com ele. Não era para levar nenhum parente, Deus mandou sair do meio da parentela. Então ele já começa mostrando que é um sujeito que não cumpre as ordens como elas são dadas por Deus. Ele não obedece totalmente a palavra. E aí, quando ele chega na terra para onde Deus o mandou, ele acha que aquela terra é muito miserável, tem muita fome, ele não confia que Deus pode sustentá-lo, e ele resolve descer para o Egito, porque o Egito era um país próspero.
E ele vai para o Egito, mas antes de entrar no Egito, ele olha para Sara, para a mulher dele, que tinha 65 anos, mas era muito bela ainda, mesmo com 65 anos. Abraão diz para Sara, que chamava Sarai na época: olha, eu tenho medo que os egípcios te cobissem, e sabendo que você é minha esposa, me matem, para você ficar viúva e eles se casarem com você. Eu acho que qualquer homem é capaz de me matar por causa da tua beleza, para ficar com você. Então, Sarai, por favor, quando perguntarem para você lá no Egito, o que você é minha, não diga que você é minha mulher. Fala que você é minha irmã. Vamos comigo no livro de Gênesis, capítulo 12, versículo 11. E aconteceu que, chegando ele para entrar no Egito, disse a Sarai, sua mulher: ora, bem sei que és mulher formosa à vista, e será que, quando os egípcios te virem, dirão: esta é a sua mulher, e matar-me-ão a mim, e a ti te guardarão em vida. Dize, peço-te, que és minha irmã, para que me vá bem por tua causa, e que viva a minha alma por amor de ti. Então, olha como que Abraão era: parcialmente obediente, não totalmente, e ainda mentia, e instruía outras pessoas para mentirem também. Por que que Deus escolheu Abraão e não Naor? Já estamos vendo que Abraão, ele tem esse problema. E Deus vai trabalhar a vida de Abraão, e Abraão vai passar 24 anos da sua vida contando esta mesma mentira, que a Sarai não é sua mulher, é sua irmã. Abraão vai continuar mentindo sobre isto, mesmo depois da Santíssima Trindade aparecer para ele, mesmo depois do próprio Deus dizer para Abraão: daqui a um ano eu vou dar o filho que você queria. E Abraão agora já está com 99 anos de idade, e quando Deus apareceu para ele na primeira vez, ele tinha 75 anos, ou seja, ele está quase há 25 anos contando uma mentira. E mesmo depois que Deus aparece para ele, ele vai para um outro lugar chamado Gerar, e ali ele pede outra vez para sua esposa sustentar essa mentira. Se perguntarem o que você é minha, não diga que você é minha mulher, fala que você é minha irmã. Então vamos comigo no livro de Gênesis ainda, capítulo 20, versículo 2. E eu quero que você entenda, entre o capítulo 12 e o capítulo 20, nós estamos passando quase 25 anos. E olha o que diz aqui em Gênesis, capítulo 20, versículo 2. E havendo Abraão dito de Sara, sua mulher, é minha irmã, enviou Abimeleque, rei de Gerar, e tomou a Sara. O rei Abimeleque foi lá e disse: já que ela é tua irmã, você vai ser meu cunhado. E levou a Sara para o palácio. E o Abraão ficou com um monte de camelo de consolo, né, de presente. Recebeu até um dote do rei Abimeleque. Mas de noite Deus aparece no sonho para aquele rei, antes que ele tivesse contato carnal com a Sara. Deus aparece no sonho do rei Abimeleque, e Deus fala assim para ele, ó. Estou no versículo 3. Deus, porém, veio a Abimeleque em sonhos de noite e disse-lhe: eis que morto és por causa da mulher que tomaste, porque ela está casada com o marido. Deus contou a verdade. Deus não gosta de mentira. O Abraão passou 25 anos contando essa mentira e instruindo a Sara para mentir. E Deus foi lá e acabou com a farsa. Em sonho ele falou para Abimeleque: você é um homem morto, a mulher que você tomou é casada. Aí o Abimeleque em sonho ele responde para ela. Versículo 4, né? Mas Abimeleque ainda não se tinha chegado a ela. Por isso disse: Senhor, matarás também uma nação justa? Não me disse ele mesmo: é minha irmã? O Abimeleque está falando para Deus em sonho:
Meu Deus, ele mesmo me disse, é minha irmã, foi ele, Senhor. E ela também disse, é meu irmão. Os dois mentiram. Em sinceridade do coração e impureza das minhas mãos, tenho feito isto. E aí, quando o rei Abimeleque acorda do sonho, ele manda chamar o Abrão e fala, o que foi que você fez? Você é louco? Você é louco? Por que que você fez isso? Acompanhe comigo a partir do versículo 10. Disse mais Abimeleque,

fazeres tal coisa? E disse Abraão: porque eu dizia comigo, certamente não há temor de Deus neste lugar, e eles me matarão por amor da minha mulher. E, na verdade, é ela também minha irmã, filha de meu pai, mas não filha da minha mãe, e veio a ser a minha mulher. E aconteceu que, fazendo-me Deus sair errante da casa do meu pai, eu lhe disse: seja esta a graça que me farás, em todo lugar aonde viermos, dize de mim, é meu irmão. Quer dizer, ele estava há 24, 25 anos contando essa mentira, ensinando a esposa a contar essa mentira. Por que que Deus orgulhosamente diz: eu sou o Deus de Abraão, e não eu sou o Deus de Naor? Por que que Deus não quis Naor? Então já vimos que não é porque Abrão ou Abraão é mais virtuoso, é mais sincero, é mais digno, é mais honesto, é mais correto, é mais puro, nada. Agora veja só, o Abrão ou Abraão teve um filho com a escrava Agar, chamado Ismael, e quando Ismael já estava com 16 anos aproximadamente, Deus deu o Isaac para o Abraão, e nasceu Isaac. Por que que Deus preferiu o Isaac e não o Ismael? Para Deus dizer orgulhosamente: eu sou o Deus de Isaac. Se eles eram irmãos, por que que Deus não diz: eu sou o Deus de Ismael? Será que Isaac tinha mais virtudes do que Ismael? Nós sabemos pouco também de Ismael. A única coisa que nós sabemos dele é que quando o Isaac desmamou, Abraão deu uma festa para comemorar, e o Ismael já tinha 16 anos e ele ficou zombando por ciúme, lógico, vendo o pai dando aquela festa para o seu irmão mais novo. É lógico, o Ismael ficou enciumado, ficou zombando do menino. A Sara viu, não gostou, falou: Abraão, manda ele e a mãe embora. A única coisa que nós sabemos de Ismael é que ele zombou do irmão caçula, só. Mas por que que Deus preferiu então Isaac? Será que o Isaac era mais virtuoso que o Ismael? Você vai ver que o Isaac também mentiu, ele aprendeu com o pai dele. Vamos no capítulo 26, versículo 6. O Abraão já morreu, o Isaac agora é casado. E o Isaac, ele vai para uma terra chamada Gerar, a mesma que Abraão tinha ido no passado. Aqui em Gênesis capítulo 26, versículo 6, acompanhe comigo. Assim habitou Isaac em Gerar, e perguntando-lhe os varões daquele lugar acerca de sua mulher, disse: é minha irmã. Aprendeu com o pai, né? O pai mentiu tanto que ele falou: essa mentira não tem problema. Porque algumas mentiras, de tanto serem praticadas, elas parecem inocentes, mas Deus não se agrada disso. E veja, o Isaac chegou lá em Gerar, levando a sua esposa Rebeca, e já falou para ela: olha, se alguém te perguntar, não fala que você é minha mulher, fala que você é minha irmã. A mesma mentira. Você vê que o Isaac também não confiava que Deus podia guardá-lo. Continue acompanhando comigo. E perguntando-lhe os varões daquele lugar acerca de sua mulher, disse: é minha irmã, porque temia dizer: é minha mulher. Para que porventura, dizia ele, não me matem os varões daquele lugar por amor de Rebeca, porque era formosa à vista. Quer dizer que Deus, ele diz orgulhosamente: eu sou o Deus de Abraão, eu sou o Deus de Isaac. E a gente está vendo que eles não eram poços de virtude. E Deus ainda diz: eu sou o Deus de Jacó. Bom, sobre Jacó então nem se fala. Junte todas as mentiras que Abraão contou com as mentiras que o Isaac, pai de Jacó, contava, e reúna toda essa falsidade no Jacó. Todo esse lado ruim para trapacear, mentir, enganar, estava no Jacó. E Deus vem e diz: eu sou o Deus de Jacó. Por que que ele não é o Deus de Esaú? Quando a gente lê sobre Esaú aqui na Bíblia, a gente não vê Esaú trapacear.

falseando, mentindo, enganando. Pelo contrário, era um rapaz sincero. Por que que Deus então preferiu ser o Deus de Jacó e não o Deus de Esaú? Você sabe o que Jacó aprontou e mentiu? Quando o pai dele ficou velho, o Isaac perdeu a visão. O Isaac, com medo de morrer, falou assim para o filho mais velho, falou para Esaú: Esaú, vai caçar, me prepara um guisado bem saboroso e me traz aqui na minha tenda que eu vou te abençoar antes de eu morrer. E a mãe do Jacó ouviu tudo atrás da tenda, e quando Esaú saiu para caçar, a Raquel chamou Jacó e falou: meu filho, teu pai está esperando um guisado saboroso para abençoar o teu irmão, mas vamos enganar o teu pai não enxerga mesmo, vai correndo lá no curral, pega dois bons cabritos, vamos preparar o guisado do jeito que ele gosta, aí você vai entrar na tenda, teu pai não enxerga, não faz mal, e você vai servir o guisado para ele, ele vai te abençoar, e a bênção que ele ia dar para Esaú, ele vai dar para você, Jacó. Aí o Jacó falou: mãe, se o pai ver isso, ou se ele desconfiar, se o pai sentir que eu não sou o Esaú, ao invés de me abençoar, ele vai me amaldiçoar. E a Raquel disse: se ele amaldiçoar, que a maldição venha sobre mim, meu filho, mas faça o que eu estou falando. Aí o Jacó pegou dois bons cabritos lá no curral, entregou para a mãe dele, ela preparou aquele guisado saboroso, do jeito que o Isaac gostava. Aí ela fez uma peruca e fez uma barba postiça, usando lã de ovelhas, e colocou no rosto de Jacó, porque Jacó, ele era um homem que não tinha muito pelo no rosto, nem no peito, nem no braço, e o Esaú era um homem peludo. Então ela fez aquele disfarce e ainda pegou a roupa do Esaú e vestiu no Jacó, e falou: agora, meu filho, leva o guisado para o teu pai lá na tenda. E o Jacó pegou a bandeja e foi entrando: pai, com licença. E o pai cego falou: quem é? Sou eu, pai, o Esaú, vim trazer o teu guisado. O Jacó mentiu: sou o Esaú, vamos acompanhar isso comigo agora, queridos. Estou em Gênesis capítulo 27, versículo 19. E Jacó disse a seu pai: eu sou Esaú. Olha a mentira que ele está contando, falsidade ideológica, identidade falsa, se passando por outra pessoa, enganando o próprio pai, em conluio com a mãe, roubando e trapaceando a bênção do irmão, mentindo, estelionatário. E Deus vem orgulhosamente e diz: Moisés, o meu nome eterno é este, eu sou o Deus de Abraão, o Deus de Isaac, o Deus de Jacó. Por que que Deus não preferiu dizer: eu sou o Deus de Naor, eu sou o Deus de Ismael, eu sou o Deus de Esaú? Se nós estamos vendo que estas pessoas que Deus menciona tinham falhas terríveis de caráter, por que que Deus então prefere ser conhecido eternamente com este nome? Eu sou o Deus de Abraão, o Deus de Isaac e o Deus de Jacó. Por quê? Por que que Deus não escolheu Naor para começar essa história? Ah, agora eu vou te dar a revelação desse mistério. Quando Esaú soube que Jacó tinha roubado a sua bênção, ele falou: vou matar o meu irmão. A Raquel disse para Jacó: foge, vai lá para a terra do meu irmão, vai lá, sai do país, vai para fora do país, porque o teu irmão Esaú jurou que vai te matar. E o Jacó, apavorado, fugiu. Lá ele vai conhecer a Raquel, o grande amor da sua vida. Ele não tinha nada, e ele diz para o futuro sogro, que era tio dele, o Labão, e o Labão era filho de Naor, preste atenção. Ele diz para Labão: tio, eu trabalho 7 anos, gratuitamente, não quero receber um salário para poder casar com a Raquel.

E o Labão falou, está bem, você conhece a história. Depois de trabalhar 7 anos, ele pensa que vai casar com a Raquel, mas ele casa com a irmã dela, com a Léia, ele é enganado. Aí o sogro Labão, que era filho de Naor, tio de Jacó, o Labão diz, trabalhe mais 7 anos para mim e eu te dou a outra também. Aí o Jacó trabalhou 14 anos de graça. No final de 14 anos ele tinha 2 esposas e 1 monte de filhos e não tinha nada. Ele falou, vou embora. Aí o sogro diz, agora você vai trabalhar pelo teu salário. Resumindo a história, Jacó trabalha mais 7 anos e fica mais rico do que o sogro. No final desses 21 anos, Jacó diz para as esposas, o teu pai mudou o meu salário 10 vezes, ele me enganou muitas vezes, mas Deus não permitiu que ele me passasse para trás. Vamos sair de noite mesmo, sem nos despedir de ninguém, e vamos embora. Disse para as esposas, peguem as crianças. Disse para os empregados, que ele tinha muitos, pegue todo o gado, pegue tudo que nós temos, as nossas coisas. Nós vamos viajar, vamos voltar para Canaã. E ele começa a fazer esse caminho para Canaã. E quando Labão recebe a notícia que o Jacó estava indo embora daquele jeito, o Labão pensa, ele sequestrou minhas 2 filhas, ele sequestrou os meus netos, eu vou dar uma lição no Jacó, eu vou atrás dele. E o Labão se arma e pega também os seus empregados armados e ele viaja a noite toda tentando alcançar Jacó e não consegue. Aí cansado, Labão vai dormir e Deus aparece no sonho e diz para Labão, Labão, não faça mal nenhum para Jacó, porque eu sou o Deus de Jacó. Não toque nele, não diga a palavra boa ou ruim, eu sou o Deus de Jacó. Aí o Labão fica calmo, mas ele continua indo atrás do Jacó, e quando ele alcança Jacó, tem um bate-boca, uma discussão. O Jacó diz para ele, eu fui embora porque você tentou me roubar 10 vezes, você mudou meu salário 10 vezes, eu estou indo embora sim. Aí o Labão, ele entra numa discussão com Jacó, acabam se entendendo, acabam se reconciliando, e tem uma coisa que Jacó fala para Labão, filho de Naor, que nos vai revelar agora porque que Deus não quis ser o Deus de Naor, porque que ele quis ser o Deus de Abraão. Vamos revelar um mistério aqui na palavra agora. Estou no livro de Gênesis, capítulo 31, versículo 53. Achou? Olha o que Jacó diz para Labão. Preste atenção, analisa a palavra para aprender. Jacó diz, o Deus de Abraão e o Deus de Naor, Naor era o irmão de Abraão. Jacó está falando que cada um acreditava em Deus, mas de um jeito diferente. E Jacó diz para Labão, que é filho de Naor, que é descendente de Naor, o Deus de Abraão e o Deus de Naor, o Deus de seu pai, viu? Julguem entre nós, olha o verbo no plural, estes 2 deuses julguem entre nós. Quer dizer que Naor, ele acreditava em um outro Deus, aparentemente no mesmo Deus de Abraão, porque eles eram da mesma família, mas Jacó sabia muito bem a diferença entre o Deus de Abraão e o Deus de Naor, o Deus de seu pai. Julguem estes 2 deuses entre nós. E jurou Jacó pelo temor de Isaac, seu pai. Como que era o Deus de Naor? Em que Labão acreditava? Porque Labão, ele acreditava no Deus de Naor, não no Deus de Abraão. Aparentemente o mesmo Deus. Quando Labão alcançou Jacó naquele

dia, o Labão disse assim: por que você fugiu desse jeito, não me deixando beijar as minhas filhas, beijar os meus netos e me despedir das pessoas que eu amo? Por que que você fugiu no meio da noite? E mais ainda, por que que você roubou os meus deuses? Aqui mesmo no capítulo 31, veja o versículo 30. Olha o que Labão está falando para Jacó: e agora, se te querias ir embora, porquanto tinhas saudades de voltar à casa de teu pai, por que furtaste os meus deuses? Como assim furtaste os meus deuses? Jacó falou: eu não roubei nenhum dos teus deuses. E o Labão dizia: você roubou sim, porque eu senti falta lá em casa, os meus deuses sumiram. Quem tinha pego aqueles ídolos foi a filha de Labão, a Raquel, que acreditava também no Deus de Naor. A Raquel só passou a acreditar no Deus de Abraão quando ela se casou com Jacó, mas ela ainda tinha um fraco pelo Deus de Naor, que era representado por ídolos. E o que que a Raquel fez? Pegou os ídolos de maneira furtiva, escondida, e sem que Jacó soubesse, ela levou com ele aqueles ídolos. E o Labão está querendo os ídolos dele, os deuses dele. Eu quero os meus deuses. Jacó diz assim para ele, vê o versículo 32: meu sogro, com quem achares os teus deuses, esse não viva. Reconhece diante de nossos irmãos o que é teu do que está comigo e toma-o para ti. Pois Jacó não sabia que Raquel os tinha furtado. Então entrou Labão na tenda de Jacó e na tenda de Leia e na tenda de ambas as servas e não os achou. E saindo da tenda de Leia, entrou na tenda de Raquel. Mas tinha tomado Raquel os ídolos, os ídolos do Labão. Labão acreditava em Deus, mas em Deus representado por ídolo. Mas tinha tomado Raquel os ídolos e os tinha posto na albarda de um camelo e assentara-se sobre eles. E apalpou Labão toda a tenda e não os achou. E ela disse a seu pai: não se acenda a ira nos olhos de meu senhor, que não posso levantar-me diante da tua face, porquanto tenho o costume das mulheres. Ela alegou que estava menstruada e não podia se levantar, e ela tinha escondido os ídolos embaixo dela. E ele, olha o final do versículo 35, e ele, Labão, procurou, mas não achou o quê? Os ídolos. Qual é a diferença entre o Deus de Abraão e o Deus de Naor? É que Naor acreditava em Deus, mas acreditava em Deus através de ídolos. E como que era o Deus de Abraão? O Deus verdadeiro, Criador dos céus e da terra, o Deus invisível, que não pode ser contemplado por olhos humanos por causa da sua santidade, mas que é verdadeiramente o único Senhor possuidor de todo o universo. Esse é o Deus de Abraão. Então, entenda, Deus diz orgulhosamente hoje, e Ele quer ser conhecido por toda a eternidade através deste nome: eu sou o Deus de Abraão, eu sou o Deus de Isaac, eu sou o Deus de Jacó. Porque Abraão, ele não era perfeito, diz o Senhor. Abraão tinha um monte de defeitos, ele era medroso, ele mentia, ele não sabia me servir perfeitamente. Mas Abraão tinha uma coisa que o Naor não tinha: Abraão ficava olhando para o céu e glorificando o meu nome, enquanto o Naor ficava ajoelhado na frente de um pedaço de barro, fazendo a sua petição, fazendo as suas rezas, as suas súplicas. Enquanto o Naor me adorava daquele jeito, Abraão me adorava em espírito e em verdade. Eu sou o Deus de Abraão, não sou o Deus de Naor. O Deus de Naor é um Deus de barro,
Eu não sou um Deus de barro. O Deus de Naor é um Deus que tem olhos, mas não vê, tem ouvido, mas não ouve, tem boca, mas não fala, tem nariz, mas não respira. O Deus de Naor tem mãos, mas não apalpam. O Deus de Naor tem pés, mas não andam, precisam ser carregados, mas eu não. Eu sou o Deus de Abraão, aquele que carrega o filho nos braços. Não é um filho que me carrega, mas sou eu que carrego aqueles que creem em mim. O Abraão não é perfeito, o Isaac não é perfeito, o Jacó muito menos ainda, mas é por isso que eu me orgulho em dizer: eu sou o Deus de Abraão, o Deus de Isaac, o Deus de Jacó. Porque eu provei que eu pego três homens pecadores, mentirosos, trapaceiros, medrosos, desobedientes, e como eu sou o único e verdadeiro Deus, eu transformo esses homens em homens santos, em homens fiéis, em homens remidos, em homens purificados, em homens transformados, em homens que são exemplo de fé para a humanidade. Eu sou o Deus de Abraão, o Deus de Isaac, o Deus de Jacó. Deus não é o Deus de Naor, não é o Deus de Ismael e não é o Deus de Esaú. Jesus, quando estava aqui na terra, disse: Deus é Espírito, e importa que aqueles que adorem a Deus o adorem em espírito e em verdade. Deus, Ele quer ser não apenas o Deus de Abraão, o Deus de Isaac e o Deus de Jacó. Ele quer ser o teu Deus também. Você pode ser uma pessoa que até hoje mentiu, enganou, trapaceou, fez muitas coisas erradas. Mas se você entregar a vida para este Deus de Abraão, Isaac e Jacó, Ele vai fazer na tua vida o que Ele fez na vida de Abraão, Isaac e Jacó. Ele vai te restaurar, Ele vai te transformar, Ele vai te libertar, Ele vai te perdoar, Ele vai te purificar, Ele vai fazer da tua vida uma bênção. Eu quero, para terminar esta mensagem, que você vá comigo na carta de Paulo aos Gálatas agora. Carta de Paulo aos Gálatas, capítulo 3, nós vamos ler o versículo 6. Aos Gálatas, capítulo 3, versículo 6, é importante que você ache. Agora nós estamos no Novo Testamento, muito tempo depois de Abraão, muito tempo depois de Isaac, muito tempo depois de Jacó. Aos Gálatas, capítulo 3, versículo 6, olha o que diz aqui: é o caso de Abraão, que creu em Deus, e isso lhe foi imputado como justiça. Sabei, pois, que os que são da fé são filhos de Abraão. Diferente de Naor, que queria ver para crer, o Abraão, ele cria sem ver. Ele creu pela fé. São pessoas assim que Deus procura. Veja comigo o versículo 29 agora. Ó, como você se transforma também em filho de Deus e filho de Abraão, para que Deus possa dizer: eu sou o Deus de Abraão, eu sou o Deus de Isaac, eu sou o Deus de Jacó, e eu sou também o teu Deus. Ó, como que isso acontece. Está aqui, ó: e se sois de Cristo, então sois descendência de Abraão e herdeiros conforme a promessa. Como é que você se transforma em filho de Abraão e em filho de Deus? Como é que você pode colocar o teu nome junto com o nome de Deus eternamente? Se você receber Jesus Cristo como o único, suficiente, exclusivo e eterno Salvador. Se você entregar a tua vida para Cristo, então você será filho de Deus e filho de Abraão. Igreja, fique de pé agora.
Está na hora de você deixar o Deus de Naum.

Porque eu conheço muita gente que diz que acredita em Deus e está se ajoelhando na frente do barro, na frente do gesso, na frente do chumbo, até na frente do plástico. Está na hora de você deixar o Deus de Naor e receber o Deus de Abraão. Está na hora de você entregar tua vida para Cristo e se tornar filho de Deus e descendência de Abraão. E você entrega a vida para Cristo pela fé, sem ver Cristo. Porque se você quiser entregar a vida para Cristo, olhando um ídolo que dizem que é Jesus Cristo, então o teu Deus não é o Deus de Abraão, o teu Deus é o Deus de Naor. E Jacó sabia a diferença. Labão, o Deus de Abraão julgue entre o Deus de Naor e vocês todos aí. Porque o Deus de Naor, ainda que muita gente pense que ele é um Deus, ele não é Deus coisa nenhuma. O verdadeiro Deus é este que abre a boca e diz: é assim que eu quero ser conhecido eternamente e por todas as gerações. Eu sou aquele Deus, o Deus de Abraão, o Deus de Isaac, o Deus de Jacó. Você só pode ser deste Deus se pela fé e em espírito você entregar tua vida para Cristo. Aí você vai se tornar filho de Deus e filho de Abraão e herdeiro conforme a promessa. Entendeu? Porque Deus diz orgulhosamente: eu sou o Deus de Abraão. Não é porque o Abraão era melhor que o Naor de caráter ou porque merecesse. Eu sou o Deus de Isaac. Mas não é porque o Isaac fosse mais verdadeiro e honesto do que o Ismael. Eu sou o Deus de Jacó, mas não é porque o Jacó era melhor do que o Esaú, ou o Jacó merecesse mais do que o Esaú. É porque a diferença é que estes que eu citei, diz o Senhor, estes creem em mim, em espírito e em verdade. Eu pego pessoas imperfeitas, pecadoras, trapaceiras, mentirosas, falsas, e perdoo os seus pecados, e vou trabalhando no dia a dia, e espero com paciência. Esperei 25 anos para que Abraão parasse de mentir e dizer que a Sara não era sua mulher e sim sua irmã. Foi por isso também que eu, o Senhor, demorei 25 anos para dar aquele filho para Abraão, porque ele não assumia que Sara era sua esposa. Está explicado também porque que Deus disse: Abraão, você tem 75 anos, eu vou te dar um filho. Está explicado porque Deus demorou 25 anos para cumprir esta palavra. Porque durante um quarto de século, o Abraão ficou mentindo: ela não é minha esposa não, é minha irmã. Abraão atrasou a maior bênção da sua vida. Deus, ele despreza uma pessoa que mente. Deus, ele rejeita uma pessoa que trapaceia. Deus abandona um pecador? De jeito nenhum. Se este pecador ou se esta pecadora crer nele como creu Abraão, Isaac e Jacó, então ele vai transformar esse pecador e essa pecadora numa pessoa santa, uma pessoa nova, uma nova criatura, um exemplo para a família, um exemplo para a sociedade. Eu sou o Deus de Abraão, o Deus de Isaac e o Deus de Jacó, mas eu quero ser o teu Deus também. Se você receber Jesus Cristo como o único, suficiente, exclusivo e eterno Salvador, então você vai se transformar em filho de Deus. Olhem todos para mim agora, porque este é o momento mais glorioso e que é tão forte que até Jesus morreu por causa disso. É o momento

em que você vai deixar o Deus de Naor para receber o Deus de Abraão. É o momento em que a tua vida vai ser resgatada, transformada. Esse momento é tão precioso que Jesus deu a vida para ver este momento acontecer com você. Ele morreu para ver você se transformar em filho de Deus. Meu querido e minha querida, olhe para mim agora. Chegou o momento de você deixar o Deus de Naor e receber o Deus de Abraão. Entregar sua vida para Cristo e se tornar filho de Deus e também filho de Abraão pela fé. Quantos aqui que ouviram esta mensagem, quantos aqui que querem mudar de vida, quantos aqui que querem ser transformados, restaurados, abençoados, quantos aqui querem entregar a vida para Jesus e recebê-lo como único, suficiente, exclusivo e eterno Salvador? Quem quer, erga a mão direita assim bem alto, todos que querem, olha quanta gente. Todos que querem entregar a vida para Jesus, ergue a mão bem alto assim. Oh glória, todos que querem ser transformados pelo Deus de Abraão, Isaac e Jacó, ergue a mão bem alto assim. Agora vem aqui para frente, por favor. Vem aqui para frente, todos que ergueram as mãos. Lá no fundo da igreja, você que quer entregar a vida para Jesus, saia do fundo da igreja e vem aqui para frente também. Tem gente até do outro lado da rua, tem gente lá na calçada. Quer entregar a vida para Jesus? Vem aqui para frente também, vem para cá. Isso. Eu sou o Deus de Abraão. Eu sou o Deus de Isaac. Eu sou o Deus de Jacó. Eu sou o Deus que transforma homens. Eu sou o Deus que transforma mulheres. Por isso que Deus diz com orgulho: eu sou o Deus destes três. Eu sou o Deus que tem poder para transformar vidas. Eu sou o Deus que tem poder para libertar, para abençoar, para prosperar, para dar vida eterna. Quero também convidar para vir aqui na frente você que está sem igreja, afastado, afastada. Em nome de Jesus, não continue assim não. Porque todos os sinais da volta de Jesus estão se cumprindo diariamente diante dos nossos olhos. Basta ligar a TV no noticiário para você ver tudo ali numa única edição jornalística, todos os sinais que Jesus descreveu. Guerras, rumores de guerras, fomes, pestes, terremotos, tsunamis, bramido das águas, nação contra nação, filho contra pai e vice-versa, iniquidade se multiplicando. Jesus disse: quando essas coisas estiverem acontecendo, não fiquem com medo. Pelo contrário, levantem as vossas cabeças, glorifiquem o meu nome, porque está próxima a vossa redenção. Eu estarei voltando para buscar a minha igreja. De você ficar afastado, afastada. Você que está sem igreja, vem aqui para frente, vem para cá. Vem, filho pródigo. Vem, filha pródiga. Isso, venha. Vamos aplaudir ao nome do Senhor. Vem, filho pródigo. Vem, vem, filha pródiga. Vem. Oh, glória. Vamos aplaudir mais ao nome do Senhor. Eu quero chamar aqui na frente você que crê no Deus de Abraão, mas ultimamente está assim, meio que nem o Jacó. E você está triste, porque você sabe que esse tipo de comportamento não condiz com o comportamento dos filhos de Deus. Você que anda se comportando mais ou menos como Jacó, ou como Isaac, ou como Abraão, ainda na imperfeição, e quer que Deus te restaure, porque você crê no Deus de Abraão, então vem aqui para frente também. Vem para cá, não tenha vergonha não. Vem, venha, não tenha vergonha. Nós vamos orar, Deus vai te restaurar. Eu sou o Deus que restaura. Eu sou o Deus que transforma. Eu sou o Deus que liberta. Eu sou o Deus que reedifica. Eu sou o Deus

0: Deus de Abraão, o Deus de Isaac, o Deus de Jacó. Olha o Deus que eu sou, olha o que eu faço. Vem para cá. Quero falar com você que está ouvindo esta mensagem pela rádio, em alguma emissora aqui no Brasil. Quero falar com você que está ouvindo esta mensagem em Lisboa e também na Ilha da Madeira. Quero falar com você que está ouvindo esta mensagem em Moçambique, na Guiné-Bissau, em Angola. Quero falar com você que está ouvindo esta mensagem na Guiana Francesa e também pela Rádio das Três Fronteiras, Argentina, Uruguai e Paraguai. Quero falar com você que está acompanhando esta mensagem também pela internet em qualquer lugar do mundo. Largue o Deus de Naor. Receba o Deus de Abraão, o Deus de Isaac, o Deus de Jacó. Receba Jesus agora, que a tua vida vai ser transformada. Se ajoelhe ao lado do teu rádio, se ajoelhe ao lado do teu computador. Você que está ouvindo esta mensagem enquanto dirige, deixa o Deus de Naor. Olha aí dentro do teu carro, olha aí dentro da cabine do teu caminhão. O Deus de Naor representado aí na cabine do teu caminhão. Você está ouvindo esta mensagem? Deixa o Deus de Naor. Receba o Deus de Abraão, Isaac e Jacó. Ele vai transformar a tua vida aí mesmo na estrada, aí mesmo na avenida, aí mesmo na rua, enquanto você dirige. Coloque a mão direita sobre o teu coração. E você que está comigo aqui na sede da Paz e Vida de Minas Gerais, na cidade de Belo Horizonte, Brasil, se ajoelhe comigo diante do altar. Coloque a mão direita sobre o teu coração, toda a igreja de pé. Estenda a mão direita na direção das pessoas ajoelhadas. E vamos orar por elas agora. Você que está de joelhos, ore assim comigo. Meu Deus e meu Pai. Você que está à distância, ore conosco também. Meu Deus e meu Pai. Eu recebo agora o Senhor Jesus Cristo e eu quero o meu nome ligado eternamente ao Deus de Abraão, ao Deus de Isaac, ao Deus de Jacó, porque o Senhor é o meu Deus. E eu creio que do mesmo modo que o Senhor pegou aqueles três homens falhos e os transformou, eu creio também que o Senhor é poderoso para transformar a minha vida. Perdoa, Senhor, as minhas mentiras, os meus pecados, as minhas iniquidades. Apague, Senhor, as minhas transgressões e escreva o meu nome no livro da vida. E me dê, Senhor, a alegria da minha salvação. Aperfeiçoa a minha vida no mesmo modo que o Senhor aperfeiçoou o Abraão, o Isaac e o Jacó, porque eu te amo em espírito e em verdade, e eu vou te servir todos os dias da minha vida, por Jesus Cristo, o meu único, suficiente, exclusivo e eterno Salvador, para todos sempre. Amém.
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2: A oração da noite, baseada no Salmo 91. Aquele que habita no esconderijo do Altíssimo, à sombra do Onipotente descansará. Meu Deus e meu Pai, boa noite. Eu me coloco em oração neste momento, no recanto da minha mente e coração, onde o Senhor tem morada, e peço que a Tua sombra me cubra, pois no local onde o Senhor se faz presente, é um local onde me sinto seguro. Na intimidade da minha alma, com a Sua presença, eu me coloco sob a Tua sombra, que me refrigera. Me dá alívio, descanso e paz. Protegido por ela, me sinto seguro. E diante de todo o poder que só Tu tens, eu me entrego ao descanso e à regeneração de tudo na minha vida. Direi do Senhor, Ele é o meu Deus, o meu refúgio. A minha fortaleza, nele confiarei. Ao fazer morada no teu esconderijo, eu me sinto seguro. A minha força vem de ti, por isso peço que me carregue, me recarregue. É aqui onde quero estar, é aqui onde preciso estar para poder me revigorar. Pois na hora em que precisar sair, não irei estar da mesma forma que entrei. Minha confiança está toda depositada em ti. Com seu olhar de infinito amor, me fita os olhos e faz me entregar de corpo e espírito. Estou entregue em tuas mãos, pois eu confio e confiarei. Sei que tudo tu podes mudar. Tem poderes para isso. Porque ele te livrará do laço do passarinheiro e da peste perniciosa. As ciladas da vida não vão mais me prender. As armadilhas dos caminhos

não me manterão afastado da tua presença, pois estarei atento e vigilante para não permitir que nada nem ninguém possa me afastar do teu amor. As corrupções morais, físicas, as mentiras, as covardias, as más línguas, os pecados não me prenderão, pois tu me libertas de tudo isto no poder do teu santo nome. Pessoas desonestas, mal intencionadas, maldosas, não prevalecerão. Nenhuma enfermidade, perigo, violência, acidente, devastação, nada disso me atingirá, pois minha morada é junto a ti, sob tua sombra. Ele te cobrirá com suas penas, e debaixo das suas asas estarás seguro. A sua verdade é escudo e broquel. Pois assim me sinto, debaixo de tuas asas, protegido, guardado, amado. É esse sentimento que quero trazer para este momento de proteção. Que me sinta seguro e aquecido sob as penas das suas asas. E que prevaleça a justiça na minha vida. A verdade se faça presente e seja a minha defesa. A minha defesa e proteção é a verdade e a justiça. O Senhor, que é o justo juiz, defende minhas causas e impede que seja injustiçado, desonrado e desrespeitado. Não temerás espanto noturno, nem seta que voe de dia. Nenhuma treva, nenhuma escuridão fará abalo na minha vida. A luz de Cristo ilumina a escuridão que possa me rondar e existir na minha vida. A luz de Cristo ilumina os caminhos para a minha vida, minha família, meu trabalho, minha saúde, minhas finanças, minha mente. Onde faço abrigo é um local de segurança e repouso. A escuridão não encontra morada sob a luz de Cristo. Que os perigos da vida não tenham a mim como um alvo. Todas as formas de violências, perigos, perturbações, influências negativas não me acertem, não me atinjam e nem me ofereçam perigo algum. Nem peste que ande na escuridão, nem mortandade que assole ao meio-dia. Não temo tramas nem planos contrários a mim. Os que maquinam para me atingir não terão sucesso, pois reafirmo, eu confio em Deus. Fortaleça a minha saúde, para que eu possa seguir de pé, lutando e batalhando a minha vida, o meu caminho. Para isso, a saúde é essencial. Com a tua proteção, poderei seguir em frente fortalecido, não sendo tocado por nenhuma enfermidade grave, que me impeça de alcançar as grandes coisas que tens preparado para mim e que só o Senhor é conhecedor. Mil cairão ao teu lado e 10.000 à tua direita, mas tu não serás atingido. Me invada com teu Espírito Santo, que eu seja digno de ser morada do teu Espírito Santo. O Senhor é todo-poderoso.

Deus e habita em mim. Nada nem ninguém pode me tocar. Passo pelo fogo, passo pela água, passo pela tormenta e sigo o meu caminho, pois nunca estou só. A minha fé é a minha proteção diante de todas as maldades e perigos do mundo. A minha fé é a minha fortaleza. E aonde quer que eu esteja, estarei com a presença do Teu Santo Espírito comigo, a me guiar, a me inspirar, a me iluminar. Somente com teus olhos olharás e verás a recompensa dos ímpios. Eu espero em ti, meu Senhor, e não compactuo com atos de impiedade. Que cada um colha a recompensa de acordo com seus atos, e que cada vez mais minhas atitudes me aproximem de ti. Aqueles que praticam o mal vão encontrar o que tanto buscam, mas eu não estarei envolvido com eles. Porque tu, ó Senhor, és o meu refúgio. O Altíssimo é a tua habitação. Nenhum mal te sucederá, nem praga alguma chegará à tua tenda. Mergulhado no teu Santo Espírito, eu estou totalmente entregue à tua graça. O Senhor habita em mim e eu habito em teu Espírito. Que nessa temporária passagem aqui na terra eu tenha meus passos guiados e guardados por ti e por todos do teu reino de amor. Porque aos anjos dará ordem a teu respeito para te guardarem em todos os teus caminhos. São eles, do teu reino, que me guardam, obedecendo suas ordens expressas. Eles obedecem suas determinações e eu as vejo sendo cumpridas em minha vida. No meu caminhar, no meu pensar, no meu repousar, tudo está protegido e guardado por teus anjos. Eles te sustentarão nas suas mãos, para que não tropeces com o teu pé em pedra. Me guiam e me guardam, companheiros de jornada, amando do Deus Todo-Poderoso. Eu não cairei, não tropeçarei, porque sou amparado e guardado como algo valioso aos teus olhos. Pisarás o leão e a áspide, calcarás aos pés o filho do leão e a serpente. Nenhum inimigo prevalecerá, nenhum mal alcançará sucesso, nenhuma armadilha terá êxito contra mim. Se inimigos vêm de encontro a mim, é na tua autoridade que posso confiar. Nós somos feitos à tua imagem e semelhança, e seguimos os teus ensinamentos. Na autoridade dada, no nome do Senhor Jesus Cristo, inimigo algum prevalecerá. Pois que tão encarecidamente me amou, também eu o livrarei. Pô-lo-ei num alto retiro, porque conheceu o meu nome. Ele me invocará e eu lhe responderei. Estarei com ele na angústia. Livrá-lo-ei e o glorificarei. Isso é promessa de vida que o Senhor nos faz. Meu Pai, resposta das minhas orações. É o Senhor quem afirma que me livrará e me guardará, que estará comigo nos momentos difíceis e irá me proteger, me ajudar a superar as adversidades da vida. E eu

0: ao seu santo e poderoso nome. Descanso totalmente entregue em tuas mãos, com a confiança de que estou guardado e protegido, e de que a cada novo dia não passarei só por tudo novamente. O Senhor estará comigo e eu estarei em ti. Obrigado, Senhor.
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2: 11:45.

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1: Meia-noite. 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
2: O Espírito Santo começou a agir na minha vida, mandando que eu dividisse com as outras pessoas aquilo que eu tinha recebido dele em termos de virtude e de poder. Mas eu comecei a relutar, porque realmente recebi do Senhor graça, virtude, poder, unção, autoridade. Tenho isto, me foi dado por Ele. Mas quando eu fui tentar dividir isso numa oração que eu fazia, eu fiquei preso. Meu coração fechou, porque eu imaginava que se eu dividisse com as pessoas o poder que eu havia recebido, eu iria ter menos, iria me fazer falta. Então eu segurava. E eu pensava desta maneira por causa daquela passagem bíblica onde conta que Elias estava para ser elevado ao céu numa carruagem de fogo e Eliseu, um aprendiz de profeta, estava ao lado dele. E Eliseu acompanhava Elias por toda parte, estava grudado nele. E Elias, antes de ser arrebatado, disse a Eliseu: Eliseu, pede-me o que queres que te faça antes que seja tomado de ti. E Eliseu disse: Ah, peço-te que haja porção dobrada de teu espírito sobre mim. E Elias respondeu: Coisa dura pediste. Porém, se me vires quando for tomado de ti, assim se te fará, porém, se não, não se fará. Veja que Elias não deu para Eliseu a porção dobrada do seu espírito enquanto não foi tirado da terra. Então eu relutava para dar, porque eu achava que iria me fazer falta. E o Espírito Santo me cobrando para dividir com outras pessoas, com aqueles que quisessem, para dividir com aqueles que estavam comigo, dividir com eles o poder que eu havia recebido. Recebi graça de Deus para orar por um cego e ele ser curado. Recebi graça de Deus para orar por um canceroso e ele ser curado. Recebi graça de Deus para orar para um paralítico e ele ser curado. Recebi graça de Deus para expulsar demônios. Recebi graça de Deus para colocar a mão sobre uma pessoa e ela ser revestida do Espírito Santo. Recebi unção e autoridade para pregar a palavra. Recebi muito. Mas o Espírito Santo queria que eu dividisse. Eu estava angustiado e fui orar então no meu quarto. O Espírito Santo me disse o seguinte: uma vela acesa, quando acende uma vela apagada, a sua chama não diminui, nem tampouco a sua luz. E o Senhor me mostrou em visão que eu era a vela acesa e que haviam muitas velas apagadas e que eu poderia usar a chama que há em mim, a luz que há em mim, para também colocar fogo, poder e graça, unção e autoridade, luz sobre aqueles que estavam apagados. E o Senhor me mostrou claramente que à medida que eu ia distribuindo o fogo e a luz, mais iluminava, mais clareava e mais a chama ardia. E eu quero te dizer, meu amigo, minha amiga, que aquilo que eu recebi do Senhor, eu estou distribuindo, e o povo está recebendo. E se você está querendo o poder do alto, poder de Deus, eu vou compartilhar isto com você, e aquilo que eu vou dividir com você não me fará falta, porque de onde eu busco nunca se acaba e nunca se esgota, porque a minha fonte de luz é o Senhor Jesus, e a minha fonte de poder é o Espírito Santo de Deus. E o Senhor Jesus disse: na verdade, João batizou com água para arrependimento, mas vós sereis batizados com o Espírito Santo e com fogo. Porque verdadeiramente o Espírito de Deus é sobre mim.

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1: 6:08. 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
1: Meia-noite 12.

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meia-noite e 37.

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Meia-noite e 47.

Meia-noite e 55. 104 FM, novo som, a sua identidade gospel.

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1: Uma hora.
2: Gênesis, capítulo de número 21. Do verso 1 em diante. Diz assim o texto. O Senhor visitou a Sara, como tinha dito, e lhe fez como havia prometido. Sara concebeu e deu a Abraão um filho na sua velhice, ao tempo determinado que Deus lhe falara. Abraão pôs no filho que lhe nascera, que Sara lhe dera, o nome de Isaque. Abraão circuncidou o seu filho Isaque quando tinha 8 dias, conforme o Senhor havia ordenado. Era Abraão da idade de 100 anos quando lhe nasceu Isaque, seu filho. E disse Sara: Deus me trouxe riso, e todo aquele que o ouvir se rirá comigo. Verso 7. Disse mais: quem diria a Abraão que Sara amamentaria um filho? Contudo, lhe dei um filho na sua velhice. Cresceu o menino e foi desmamado. E Abraão fez um grande banquete no dia em que Isaque foi desmamado. Mas Sara viu que o filho de Agar, a egípcia, a qual dera a luz a Abraão, zombava de Isaque, seu filho. E disse a Abraão: deita fora esta escrava e o seu filho, pois o filho desta escrava não herdará com meu filho Isaque. E pareceu isto muito penoso aos olhos de Abraão, por causa do seu filho. Deus, porém, disse a Abraão: não te pareça isso mal por causa do moço e por causa da sua serva. Mas em tudo que Sara te diz, ouve a sua voz, porque em Isaque também será chamada a tua, em Isaque será chamada a tua descendência. Mas também do filho desta serva farei uma nação, porque ele também é da tua descendência. Então se levantou Abraão de madrugada, tomou o pão, um odre de água e os deu a Agar. Pondo sobre o ombro dela, também deu o menino e a despediu. E ela partiu e foi andando errante pelo deserto de Berseba. E consumida a água do odre, colocou o menino debaixo de um dos arbustos e foi assentar-se em frente dele a boa distância, como que a um tiro de arco, pois dizia: que eu não veja morrer o menino. E sentada em frente dele, levantou a voz e chorou. Diga amém por essa palavra. Põe a Bíblia sobre o seu assento, permaneça de pé, dê a mão à irmã que está ao seu lado. Oh, aleluia. Eu louvo a Deus pela realização de todos os trabalhos que acontecem. E eu ainda não conheci, talvez tenha, mas eu estou dando o meu testemunho. Eu ainda não conheci nenhuma região do país, nenhuma região do nosso país, que tenha o pique da região centro-oeste, que consiga entrar pela manhã, emendando um congresso, em palestra, em pregação, em palestras motivacionais, em ministração da palavra de Deus, em louvor, em oração, de manhã até a noite. Aí você vai dizer: irmã Camila, mas tem sim? Não, eu sei que tem. Eu já participei de algumas outras regiões do país em que tem, mas ainda não tive a alegria de ver o pique ir até o final. Às vezes tem, mas tem acabando, tem, aqui não, irmão, aqui não. Então assim, não permita com que o seu cansaço roube o bom nome que Deus tem dado através das mulheres na região centro-oeste. Levante a sua mão com a mão da sua irmã em oração. E vamos orar para o Senhor repreender todo o cansaço. Vamos orar para o Senhor repreender toda a fadiga. Porque a palavra do Senhor diz que os jovens cairão, os mancebos certamente se fatigarão, mas os que esperam no Senhor renovarão as suas forças. subirão com asas como de águia, correrão e não se cansarão, caminharão e não se fatigarão. A palavra do Senhor diz que Abraão foi fortalecido na fé, dando glória a Deus. Se você não souber como orar, não tem problema, vem comigo na oração, mas vai abrindo a tua boca e vai dando glória a Deus, glória a Deus, glória a Deus. O cansaço não vai me parar, a palavra de desânimo não vai te destruir. Isto aqui não é uma reunião comum, isto aqui é uma reunião orquestrada pela batuta do Espírito Santo. Os anjos do Senhor estão como um muro de fogo ao nosso redor, eles estão desbaratando o inferno contra nós. Enquanto você está aqui, tua casa está sendo visitada. Enquanto você está aqui, o Senhor está determinando um plano de salvação para a vida do teu marido. Enquanto você está aqui, o Senhor está fechando sepultura na vida da tua filha, na vida do teu filho. Então não esmoreça, levanta essa mão com a mão da tua irmã e diga: Deus, diga: Deus, eis-me aqui, fala comigo, em nome de Jesus. Quem concorda, diga, senta dando glória. Rebacante o rebaí. Aleluia, aleluia, aleluia, aleluia, aleluia, aleluia. Ei, rebahala, ebi, ebi, que mantru que estéria. Aleluia, glória, glória, glória a Jesus. Aleluia. Foi o Senhor quem te trouxe. Foi o Senhor quem te trouxe. Aleluia. Aleluia. E Deus não é menino. Deus não é moleque. Deus não é criança. Deus não chama suas servas para colocá-las em furada. Deus não te chama para tomar teu tempo em vão. Tem gente aqui que veio com calor, mas veio. Veio sem dinheiro, mas veio. Tá com dor na coluna, mas veio. O esporão está gritando, mas disse: não, eu vou ouvir Deus falar comigo. Armou o lençolzinho do lado e botou a neném para deitar. Filha, vai dormindo no templo. Enquanto você dorme, papai do céu vai cuidando da nossa casa. Tem irmãs que precisaram tirar a sandália, o pé inchou, mas o coração vai crescendo e saltando de alegria. Deus vai honrar a tua fé, Deus vai honrar a tua fé, Deus vai honrar a tua fé, Deus vai honrar a tua fé, Deus vai honrar a tua fé, Deus vai honrar a tua fé, mulher. Aleluia. Glória a Deus. Oh, aleluia. Gênesis capítulo de número 21. A narrativa do texto que nós lemos é bem conhecida. A palavra do Senhor vai dizer que o Senhor, ele vai se revelar a Abraão. Ele se revela a Abraão e lhe faz uma promessa: Abraão, sai do meio da tua terra, da tua parentela, e vai para a terra que eu vou te mostrar. Far-te-ei uma grande nação, bendita em ti serão todas as famílias da terra. Numa segunda oportunidade, depois que Abraão obedece essa palavra, e é válido aqui dizer que o autor da carta aos Hebreus, no texto em que nós conhecemos como a Galeria dos Heróis da Fé, ele vai citar o feito de Abraão e vai dar ali o seguinte título, em que Abraão ficou conhecido como pai da fé, porque ao ouvir a voz do Senhor se manifestando a ele, ele creu. Todos nós temos hoje referências à fé, referências do que crer, referências de por que crer.

Abraão ficou conhecido como pai da fé, progenitor da fé, porque ele não tinha uma referência para crer. A fé brotou realmente no seu coração. Ele tão somente ouviu a voz do Senhor se manifestando a ele e creu. E a Bíblia diz que isso lhe foi imputado por justiça, e por isso ele ficou conhecido como pai da fé. O Senhor é Deus que faz promessas, e o Senhor é Deus que cumpre promessas. E a promessa que o Senhor Deus já havia feito para Abraão era esta: era uma promessa ligada à fecundidade, era uma promessa ligada à fertilidade. O Senhor, ele disse a Abraão: assim como alguém não pode contar as estrelas que estão no céu, assim como alguém não pode dar conta dos grãos que estão sobre a terra, dos grãos de areia que estão na praia ou nas profundezas do oceano, de igual forma não poderão contar a tua descendência, de tão numerosa que ela será. Agora veja bem, a palavra que o Senhor Deus liberou a Abraão é uma palavra de fecundidade, uma palavra de fertilidade, uma palavra de descendência. O Senhor está falando sobre multiplicação. O Senhor está falando sobre encher a terra usando a sua semente. Sara é a sua esposa legítima, e ela participa desta promessa, tanto como genitora e também como companheira. Ela sabe o que Deus prometeu, ela já é consciente das promessas de Deus. E o tempo vai passando, Sara vai envelhecendo e não vive até então o cumprimento dessa promessa. E dominada pela ansiedade, que é uma questão da natureza humana, sobretudo feminina, e ela precisa ser controlada, porque eu ouvi de um homem de Deus e depois pude atestar pela palavra que é verdade. Ele dizia assim: a ansiedade é a porta de legalidade para todos os males da vida do homem. E é verdade. E aí eu entendo porque que Jesus olhou para os seus discípulos e ele disse: não cuideis de andar ansiosos por coisa alguma. Porque realmente a ansiedade faz muito mal. E a ansiedade vai fazer mal a Sara. Sara agora, provavelmente dominada pela ansiedade, pela sua natureza frágil, humana, carnal, vai sentir-se na obrigação de fazer cumprir aquilo que Deus falou. Por quê, gente? Porque a palavra de Deus para a casa de Abraão é uma palavra ligada à fertilidade, é uma palavra ligada à multiplicação, é uma palavra ligada à descendência. E ela agora, por ser mulher de Abraão, se sente na obrigação de tentar fazer cumprir aquilo que o Senhor falou. Mas quem é o responsável para fazer cumprir aquilo que promete? Aquele que promete. Então, se foi Deus que prometeu, Sara não tem obrigação de fazer cumprir aquilo que Deus prometeu. Mas dominada pela ansiedade, ela vai fazer. Agora, dentre as peregrinações dela e de Abraão sobre a terra, já desceram a terra do Egito, já levaram de lá servos e servas, e agora já estão crescendo na terra, e dentre essas servas vai subir uma serva cujo nome é Agar. Agar é serva de Sara. Agar é muito útil a Sara. Quando ela percebe que a promessa não se cumpre no seu tempo determinado, ela vai pegar Agar pela mão, vai colocar Agar diante de Abraão e vai dizer: Abraão, deita com a minha serva Agar, porque dela vai nascer o filho que nós estamos esperando. E aí vai acontecer que Agar vai conceber. A barriga de Agar começa a apontar para frente. Sara começa, Agar começa a gerar. E quando ela gera, ela fica vaidosa. Quando ela gera, ela se ensoberbece dentro da casa da sua senhora Sara. Mas Sara não vai mandá-la embora. Até porque a ideia de Agar deitar-se com Abraão foi ideia de quem? Foi ideia de quem? Então agora ela deu a Agar a oportunidade de que Agar carregue no seu ventre uma semente do pai Abraão. Então, por mais que ela não se agrade da maneira com que Agar está se comportando dentro do seu território, ela também não consegue expulsar Agar de dentro da sua casa. Então ela vai espizinhar Agar. O texto diz que ela vai maltratar Agar. Vê se você entende. Ela não declara diretamente para que Agar vá embora, porque ela não se sente autorizada, por mais que tivesse até direito, de mandar Agar embora. Mas ela vai criar toda uma situação para que Agar se sinta convidada a retirar-se. Como eu costumo dizer, ela vai matar na

Porque quando você não se sente liberado para fazer o que você deseja, não se sente liberado pela ética, não se sente liberado pela moralidade, aí você faz de tudo para que o outro se constranja a fazer o que você covardemente gostaria de fazer, mas não consegue. E é isto que Sara vai fazer. Ao ponto que Agar vai se desesperar, vai sair fugida. E a Bíblia diz que fugida, ela vai entrar num deserto chamado deserto de Sur. Vai entrar fugida. E quando chegar no deserto de Sur, deserto de quê, gente? Isso, esse é o nome do deserto. Do deserto, deserto de Sur. Quando ela chega no deserto de Sur, a Bíblia diz que ela pensa que vai morrer. Porque ela saiu errante, saiu sem direção. Olha para tua irmã e diga, saiu sem direção. Diga de novo, saiu sem direção. Quando você sai sem direção, você sai sem água. Quando você sai sem direção, você sai sem pão. Quando você sai sem direção, você sai sem munição. Quando você sai sem direção, você sai sem saber aonde é que deve chegar, porque saiu sem saber para onde estava indo. Quando você sai sem direção, você tem risco de morte no meio do caminho, porque saiu sem destino certo, saiu sem endereço correto. E é o que está acontecendo com Agar. Agar vai sair sem direção, e quem sai sem direção tem grande risco de morte. Sai ela sem direção, chega no deserto de Sur, não tem água, não tem nada, e ela pensa, eu vou morrer. E naquele momento a Bíblia diz que um anjo de Deus é enviado a Agar no deserto. O anjo do Senhor aparece a Agar no deserto de Sur. Ele é Deus do socorro, Ele é Deus da providência, Ele é o pai dos órfãos, Ele é o juiz das viúvas, Ele é a direção dos perdidos, Ele é a porta de saída para quem está sem destino, Ele é o bom pastor, Ele é a porta das ovelhas, Ele é o caminho, a verdade e a vida. Quem está nele não fica sem direção muito tempo. Aí o anjo do Senhor vai aparecer para Agar no deserto. E ele vai dizer, Agar, de onde vens? Para onde vais? O anjo sabia ou não sabia de onde ela estava vindo? Só que ele sabia que ela não sabia para onde estava indo. Então a pergunta não é para saber. A pergunta é para fazê-la pensar. O que você está fazendo da sua vida, minha filha? A pergunta é essa. É para fazer pensar. Você saiu por quê? Óbvio que ele sabe. Saí porque eu estou sendo espizinhada por causa do que eu estou gerando. Saí porque eu me envaideci por causa do que recebi e despertei a ira da minha senhora. É interessante que está claro que Sara está espizinhando H porque H errou. Mas também é válido aqui dizer que o erro de H só foi legitimizado porque Sara errou primeiro. Alguns erros não são originais. Alguns erros fazem parte apenas de uma sucessão de erros que está acontecendo. E agora a palavra do Senhor para Agar é esta. Ele lhe entrega água, ele entrega uma palavra. E quando ela vive essa experiência com o Senhor, no deserto de Sul, ela abre a boca e pronuncia no hebraico, Elroi, eu vi o Deus que me vê. Ela poderia ter dito na sua língua, mas ela não disse. Ela vai dizer na língua de Abraão, porque ela sabe que ela está tendo uma experiência com o Deus de Abraão. E por mais que ela ainda não tivesse intimidade com ele e não conhecesse ela plenamente, ela sabia que naquela situação de calamidade, nenhum dos outros deuses que ela conhecia foram os deuses que livraram ela. Somente o Deus de Abraão se manifestou para ela quando ela chegou no limite. Então agora ela não vai falar na língua dela, porque a origem dela não deu vitória a ela. Mas a misericórdia do Deus de Abraão se manifestou a ela no deserto. Elroi, eu vi o Deus que me vê. Aí o anjo diz assim para ela, e o nome do menino que tu carregas no teu ventre chama-se-á Ismael, porque o Senhor te ouviu. Agar está entrando na segunda experiência, quando ela ainda pensa que está vivendo apenas a primeira. Ela diz assim, Elroi, porque eu vi o Deus que me vê. E aí o Senhor diz assim para ela, Ismael será o nome do menino, porque o Senhor te ouviu. O que ele está dizendo para Agar é, Agar, tu conheceu o Deus que te vê, e agora tu está conhecendo o Deus que diz que te ouve, porque ele ouviu Alá.

velha. Ouvi o teu choro, ouvi o teu gemido, e o nome do menino será Ismael, porque o Senhor te ouviu. Então veja bem, o texto está deixando claro que Deus não apenas vê, mas que Deus também ouviu a situação de Agar, ouviu o dilema de Agar. Veja, o Deus que vê e o Deus que ouve. Vem comigo e diga: o Deus que vê e o Deus que ouve. Agora só completa para mim: o Deus que e o Deus que, o Deus que e o Deus que, Deus que vê e o Deus que ouve. O Deus que vê e o Deus que ouve é como se fosse uma soma, aonde obrigatoriamente gera um resultado. O Deus que vê somado ao Deus que ouve é igual ao Deus que considera. Vou falar de novo, essa matemática é espiritual. Uma coisa é Deus ver só, outra coisa é Deus ouvir só, outra coisa é Deus se revelar a alguém para dizer: vi e ouvi. Deus está dizendo: você entrou na soma, e qual é o resultado? Estou considerando a questão. Você está entendendo o que Deus está falando para algumas mulheres hoje aqui, que se encontram nas circunstâncias de Agar? Deus te trouxe hoje aqui para te dizer: eu conheço a história dos erros, eu sei que você errou, eu sei que alguém lá na tua casa errou também, mas eu sei de uma coisa, que eu vi tudo, que eu ouvi tudo, e que eu estou considerando as questões que te envolvem. Oh, aleluia! Deus que vê e o Deus que ouve é o Deus que considera. No livro do Êxodo nós vamos ver que o povo de Israel, os hebreus na terra do Egito, depois de serem esmagados através do trabalho, sacrificados, chicoteados, para redobrarem as suas cargas nos trabalhos a Faraó, a Bíblia diz que tamanho era o gemido do povo, que o texto será relatado por Moisés da seguinte maneira: viu o Senhor, ouviu e desceu para livrar o seu povo. Olha para mim, Deus não é como uma testemunha que não pode agir. Deus não é como uma vizinha que vê a panela de pressão cantando e não pode se meter. Deus não é como um filho que vê um pai agredir uma mãe e não pode sair correndo. Deus não é o tipo de testemunha que não pode interferir. Deus não é o tipo de amiga que ouve o que está acontecendo e podia falar em sua defesa. O problema é que se ela falar, dá mais contenda no grupo. Aí ela ouve, mas não pode falar que ouviu. Deus não é como aquela irmã que viu o que aconteceu, mas se falar sem prova, vai dar mais vento. Então ela vê, mas não fala. Ela ouve, mas não diz. Ela sabe, mas não comenta. Ela conhece, mas não pode defender. E Agar está mais ou menos nessa situação. Mas o Senhor te trouxe hoje aqui para te dizer: eu não sou como ela, eu não sou como ele, eu não sou como a tua colega, eu não sou como a tua vizinha, eu não sou como quem está sabendo. Deus me trouxe aqui para te dizer assim: diga para minha filha que eu vi, eu ouvi, e eu estou considerando o que fazer acerca deste caso. Aleluia, aleluia. Deus está considerando. Deus vai trazer balanças fiéis nesta tarde. Deus vai fazer justiça ainda este ano. A balança da fidelidade de Deus vai se posicionar em direção ao teu ministério, vai se posicionar em direção à tua casa, vai se posicionar em direção à tua chamada. Oh, ele libera uma palavra para Agar, e ele diz: Agar, nome do menino será Ismael, porque ele te ouviu. E ele acrescenta, ele diz assim: agora volta e humilha-te debaixo da mão da tua senhora. Olha, gente, volta e humilha-te debaixo da mão da tua senhora. E ela volta. Volta, e o contexto de Agar é esse: se humilhar debaixo da mão de Sara, para que não haja constrangimento, mas somente despertamento. Pega na mão da colega, pega na mão dessa irmã, segura a mão dela. Segura a mão dela, segura a mão dela. Aperta a mão dela com carinho e diga para ela: se o muro erguer, é melhor voltar. Se saiu

perdida, é melhor voltar. Aperta a mão dela com o maior carinho do mundo e diga: volta, volta. Irmã Camila, mas como é que eu vou voltar para quem me feriu? Como é que eu vou descer diante de quem me humilhou? Como é que eu vou abraçar quem devia me pedir perdão? O Senhor está dizendo: volta. Sabe por quê? Porque a tua humilhação é temporária. Sobre ti eu trouxe uma palavra, sobre ti eu tenho uma direção, e acerca do teu milagre, do teu projeto, eu já determinei um tempo. Deus me trouxe hoje aqui para te dizer: ei, esta humilhação é temporária, H. Esta humilhação é temporária, H. Vai passar, mas obedece. Obedece. Obedece. Shalamandararia. Obedece, porque Deus não tem prazer em sacrifícios. Haga, volta. Volta debaixo de uma palavra. Provavelmente humilhada. Voltou, né? E quem costuma voltar de onde saiu desesperado, não estou dizendo que foi o caso dela, mas pode ser o caso de alguém. Estou falando agora aqui no século 21. Em nosso meio, em nossa geração, quem volta para obedecer, humilhando-se debaixo da potente mão do Senhor, e por vezes trafegando num caminho de humilhação, para provar que o seu coração é obediente, quando volta costuma ouvir assim: não falei que voltava? Não disse que não ia muito longe? Eu não disse que ela ia vir aqui me pedir perdão? Aqui, ó, ó. E a gente vai, irmão, igual massa de pão de padaria, 4 horas da manhã. Quem já preparou massa de coxinha de risole aqui? Não, não estou numa Assembleia de Deus, não. Vou perguntar de novo. Quem já preparou massa de coxinha, de risole aqui? Já tirou ela quente dentro da panela, virou em cima da mármore na pia? E você sabe que se esfriar, ela endurece. Aí você tem que aprender a mexer com ela quente. O Senhor está dizendo: faz quando eu mando, para não deixar esfriar. E aí Ele usa a gente. Ele usa a gente, mexe com a gente dessa maneira. E não é mole não, meu irmão. Quem já amassou sabe do que eu tô falando. Aí bota a mão aqui, bota dali, abre a massa e fecha a massa. Faz uma bola, depois vem com o cotovelo, soca em cima da massa. O Senhor está dizendo: vai, volta, mas volta com uma palavra. Volta, mas volta sabendo que agora você tem uma direção. Volta, mas volta sabendo que agora você tem uma promessa. Volta, mas volta sabendo que agora eu também estou me responsabilizando pela sua vida, H. Volta, H, e ela volta. Ela volta, ela volta. Gente, Deus está sacudindo alguém hoje aqui e está dizendo: se tiver que voltar, volta, minha filha. Ela volta, ela volta. E agora a coisa vai virar, porque quem primeiro se ensoberbeceu foi ela. Aí agora quem vai gerar é Sara. A Bíblia diz que o Senhor vai visitar Sara, abre a sua madre, e ela vai conceber e vai dar à luz ao filho da promessa, Isaque. E agora é ela que está feliz, porque o menino não só nasceu, como ela também amamentou o menino. E a gata morando lá na tenda, lá na casa, lá no terreno. E agora quem está vaidosa é Sara. E sabe assim quando a pessoa pensa: chegou a minha vez? Foi tipo assim. Ela anda de um lado para o outro dizendo, no meio da festa. Abraão está tão feliz, feliz que o menino foi desmamado, que ele manda fazer uma festa, tem um banquete. Irmãos, tem um banquete, tem a mesa, tem música, tem convidado, os servos estão se alegrando na casa. E aí é mais ou menos assim. Sara está olhando todo mundo, está indo para onde Abraão está, o anfitrião da festa, e está mais ou menos assim: ê, Abraão! E a gata ali, ó. Quem diria, hein? Que Sara... uma senhora, uma anciã.

Cristiã daria a luz a Isaac, a um filho teu. E ela não para, não. Tem gente aqui que quando voltar vai ouvir muita coisa. Mas Deus me guarde falar de um ou de outro ou tomar partidarismo. Escute aí, porque eu não vim falar de partidarismo, eu vim falar de equilíbrio. Ela não fez.

problema. Como é que uma casa que no nome dela serão benditas as famílias da terra será uma casa de racha, será uma casa de divisão? Mas Sara está assim. Aí Sara vai dizendo: ei, Abraão, e quem diria, hein, que eu ainda amamentaria esse filho que Deus te deu? E o banquete está rolando, a festa está rolando. Olha para quem está ao seu lado e diga: é dia de festa. Cadê aquele sorriso de quem gosta de festa? Olha para quem está ao seu lado e diga: é dia de festa. Eita, é dia de festa. Tem comida, tem bebida, tem música. Ei, trazendo para os dias de hoje: tem coral, tem uniforme, tem cantina, tem conversa varando a madrugada, tem vinho, tem alegria, tem Espírito Santo, tem pão, tem óleo, tem azeite, tem torrada, tem carne, tem cordeiro. Oh, glória, dia de festa. E a festa está rolando. Olha para quem está do seu lado e diga: a festa está rolando, a festa está rolando. Aí olha o que vai acontecer no meio da festa. No meio da festa, ela vai ver Ismael, o filho de Agar. Ismael, o filho de quem? Ela vai ver Ismael, o filho de Agar, zombando de Isaac, o filho de Sara. E aí o texto vai dizer: e viu Sara, Ismael, ou o filho de Agar, zombando de Isaac, chamou Abraão e disse: Abraão, deita fora o filho desta escrava, porque o filho desta escrava não herdará com meu filho Isaac. Pensa como é que foi um balde de água fria para a festa de Abraão. A Bíblia diz que angustiou-se o seu espírito, temeu muito porque amava o menino e obviamente respeitava a sua mãe. Aí Deus vai se manifestar no meio da confusão. Irmãos, entenda, porque eu já não me delongo mais. Hoje eu não trouxe apenas um sermão e nem estou compromissado em fazer a pose da pregadora. Hoje Deus me trouxe pela sua misericórdia e bondade, porque sem Ele nada somos. Nada temos, nada fazemos, a não ser vergonha. Mas pela misericórdia do Senhor, Deus trouxe alguém mais hoje aqui para dizer: diga que eu vou me manifestar no meio dessa confusão. Mas Deus não entra na confusão para fazer confusão. Deus entra na confusão para trazer equilíbrio. Deus entra na confusão para trazer paz. Aí você diz: irmã Camila, como é que isto me aconteceu num dia de festa? Porque, meus irmãos, tinha festa na casa, mas a verdade é que tinha muito ressentimento por trás do banquete, muita mágoa por trás do banquete, muita dor por trás do banquete, muita guerrinha por trás do banquete. Por trás dos músicos tinha muita mágoa escondida debaixo do pano, por trás do cordeiro tinha muita coisinha escondida. Ah, meus irmãos, minhas irmãs, aí você diz: é festa por cima, por baixo tem mágoa, é festa por cima, por baixo a regente não fala com a regida, é festa por cima, por baixo alguém está sentado do lado de alguém que veste a camisa igual, mas quando passa lá embaixo não fala, não dá a paz do Senhor. É o que está acontecendo na casa de Abraão. E Deus está dizendo: em ti serão benditas, e não em ti serão odiadas. Em ti serão benditas, e não em ti serão ressentidas. Em ti serão benditas, e não em ti terão confusão. Em ti serão benditas todas as famílias da terra. Pega na mão dessa tua colega, pega na mão dessa tua irmã, e diga para ela: não vai haver confusão, não vai haver confusão, não vai permanecer em confusão, não vai permanecer em discórdia, porque o Deus de Abraão vai lutar pela casa. No dia da festa, irmã Camila, no dia da festa, porque não dava mais para tolerar. Aí você diz: não, irmã Camila, você não leu o texto direito. Foi porque Ismael zombou de Isaac. Ô, irmão, quem tem irmão aqui, levanta a mão. Abaixa a mão. Quem já implicou com o irmão, levanta a mão. Abaixa a mão. Quem já zoou o irmão, levanta a mão.

naricudo, bocudo, cabeção, não é? Quem já beliscou o irmão, levanta a mão. Ó, irmão, irmã, mas não é certo. Eu não estou dizendo que é certo, eu estou dizendo que é o que acontece. E aí, quando você fez isso, tua mãe te botou para fora de casa? E aí, quando você fez isso, teu pai botou teu irmão para fora? Não, porque família sobrevive a esse tipo de coisa. Então o problema aqui não é o beliscão, seja lá o que for, não é a implicância, não é o bullying, não é a zombaria de Ismael com Isaac. O problema aqui é que a casa carrega um cálice, a casa carrega um copo d'água que já está sendo cheio desde o dia em que Sara deu Agar para deitar com Abraão, e ele está enchendo desde esse dia. Quando ela viu a zombaria de Ismael para Isaac, foi sua gota. Olha para cá, foi sua gota. E aí entornou, virou o caldo. Eu queria ter outra mensagem, mas nessa tarde Deus me deu essa. Deus disse: diga que eu vou permitir o caldo entornar. Para quê? Para tratar. Para quê? Para resolver. Para quê? Para parar com as intrigas. Para quê? Para parar com a superficialidade. Tem gente aqui que se ama se tratando só com a paz do Senhor. Tem gente aqui cheio de ideias para fazer crescer o grupo, anotada num papel dentro de uma gaveta, porque não pode oferecer. Irmã Camila, não fale isso não, porque a coisa já não está boa como está. Se o caldo entorna, aí é que arrebenta tudo de vez. Não. Veja bem. O Senhor vai permitir. E sabe o que a Bíblia diz? Que Ele faz a ferida e Ele sara. Aí olha que Deus. Olha a manifestação de Deus a Abraão. Abraão, em tudo que Sara, tua mulher, te diz, faz. Olha a palavra apaziguadora de Deus. Deus é Deus, né, gente? A gente tem muito para aprender com o dono de tudo, né? Olha, em tudo que Sara, tua mulher, te diz, faz conforme ela te diz. Deus concorda com a atitude de Sara? Não. Deus entrega uma palavra para minimizar a consequência da desgraça. Deus intervém para minimizar o desdobramento do prejuízo. Porque a desgraça era para ser bem maior. Mas não vai ser. Seja profeta de bênção para alguém e diga: mas não vai ser. Não vai ser porque Deus está entrando. Não vai ser porque Deus está entrando. Não vai ser. Era para ser pior, mas não vai ser. Deus entrega uma palavra apaziguadora. Abraão, em tudo que Sara, tua mulher, te diz, faz conforme ela te diz. Não é que Deus concorda, mas Deus vai usar tudo o que está acontecendo para arrumar a casa. Vou repetir. Deus vai usar tudo o que está acontecendo para que as verdades sejam ditas de uma vez. Deus vai usar tudo o que está acontecendo para que o que já deveria ter acontecido antes, agora aconteça definitivamente da maneira correta e não fugindo. Deus vai usar tudo isso para fazer o que precisa ser feito. Quem é Deus dentro desse contexto? É um Deus que assume o controle quando o homem perde. Eu vou parafrasear, é como se Deus chegasse para Abraão e dissesse assim: galeria, está comigo, daqui para frente é comigo agora, não te mete mais. Irmãos, Deus está dizendo para alguém aqui: deixa comigo, não te mete mais. Agora que estourou, deixa comigo. Agora que ficaram sabendo, deixa comigo. Agora que entornou o caldo, deixa comigo. O Senhor está dizendo: não te mete mais nisso. Por quê? Porque se Abraão se mete nessa questão, ele arruma problema com Sara, sua mulher legítima. Arruma problema com a casa. Se ele não se mete, alguém pensa que é omissão. Mas se ele se mete, aquilo que está ruim fica pior. Olha a situação desse homem. A situação dele talvez seja a situação de algumas pessoas aqui. E Deus te trouxe aqui para te dizer: ei, se tu meter a mão agora, tu te queima.

Irmãos, Deus está sendo didático. Isso aqui está quase uma cadeira de sala de aula. Deus está sendo didático. Ele está dizendo, não mete mais a mão nisto. Eu costumo comparar esse episódio como quando uma coisa já aconteceu. Irmão, já viu assim quando você não está preparado para lidar com algo? Pode alguém sem ser advogado entrar no fórum para tentar defender alguém diante do júri? Alguém vai dizer, sai daqui que você não está habilitado para isso. Pode alguém que não é médico entrar no centro cirúrgico e dizer, hoje eu vou fazer essa cirurgia? Não está habilitado. Admita, Deus trouxe alguém aqui hoje para ouvir esta palavra e dizer, ei, peraí, com isso você não está habilitado, pera. Se você se meter, você destrói a vida do paciente, você destrói a sua vida, porque você vai preso. Se você

estás na tua altura. Tu não está vendo que isto já fugiu da sua alçada. Vou falar uma palavra que Deus tem bradado no meu coração essa semana. Que palavra, irmã Camila? Vou simplificar o que Deus está dizendo para Abraão. Abraão, deixa. Vou falar numa linguagem bem irmã do lar, bem senhora da casa. A situação Sara, Abraão e Agar é mais ou menos essa aqui, ó. Você bota o leite dentro da leiteira. Fogão tá areadinho. Aí você bota o leite para ferver, porque leite bom é leite fervido. Aí você bota o leite para ferver e fica olhando, cozinha arrumada, fogão areado. E a última coisa é para fazer o café com leite. Você fica olhando. Vai dando uma ansiedade, porque você pensa, como demora? Aí tu aumenta o fogo. E tu fica olhando, fica ou não fica? Tentando assumir o controle. Porque você sabe o que costuma acontecer, né? Aí tá lá olhando o leite. Assume o controle. Olha o leite. Ou campainha toca, ou telefone toca. O sem fio tá com defeito, vai ter que pegar o com fio. Ah, mas não tá nem fervendo. Aí bota a mão assim, nem esquentou ainda. Rapidinho, vou lá. Oi, Maria. Ah, tô com a camisa do Congresso. Aham. Ensaio? Quarta noite? Tô dentro. Tá. Que hora você passa aqui? Tá bom, te encontro lá. Aí, enquanto você tá falando, você ficou sabendo de... Sabe aquela sandália que tu gosta? Entrou em promoção. Tu tá com o cartão disponível? Ai, irmão, você tá querendo ser rápido, mas já distraiu. Nessa que você distrai, do telefone aonde você estiver, você ouve assim... Ah, raiva! Aí você... Né, tem que desligar. Olha o desespero, já entornou. Mas olha o desespero. Aí tira o sapato, corre. No meu fogão, não! E vai. Quando chega no fogão, aí vai você apagar o fogo, tentar meter a mão na leiteira. Se o marido estiver perto e for daquele cuidadoso, ele sempre costuma dizer assim, deixa! Por quê? Já foi. Não é? Você está entendendo? Já foi. Ah, mas sujou. Se meter a mão enquanto está quente, você se queime, espera esfriar e limpa o fogão daqui a pouco. Limpa a leiteira daqui a pouco. A leiteira não se perde e o fogão não se perde. Mas tu pode perder um dedo, pode perder um pedaço de pele se, por causa da ansiedade, meter a mão no leite na hora errada. Deus trouxe alguém hoje aqui para te dizer dessa maneira. Deixa. Olha que coisa interessante. É uma coisa natural nossa, de dona de casa. A gente

correndo. Ah! Já era, já sujou. Não é assim? Mas mesmo assim a gente grita, sapateia, pega o pano molhado. Ah! Deus está dizendo, já foi. Isso aqui é só para você entender. Vem com essa mãozinha santa para tua irmã. Sabe quando você já não tem mais controle sobre algo? E você, sabe assim, quando a criança está chorando tanto, tanto, tanto, que você já viu que não é febre, não é fome, não é tristeza, não é nada. É um choro, é sei lá o quê. Aí quando você já fez de tudo, já levou no médico, já está normal e não para de chorar, tem uma hora que a gente liga um botão que não aguenta mais. Aí esse botão a gente diz, deixa. E quando você limpa e você diz, não se suja, já era, ela já rolou na grama, já sujou de sorvete. Mãe, fala, agora, agora. Olha o leite, sujou o fogão areado. E agora, agora. Pega essa mãozinha santa, sem ira e sem contenda. Levanta ela assim, olha para tua irmã, para você não esquecer dessa tarde. E diga assim para ela, deixa. Agora deixa. Agora deixa na mão de quem pode. Agora deixa na mão de quem sabe. Agora deixa na mão de quem conhece. O Senhor te trouxe nesta tarde para te dizer, agora deixa. Você vai sair daqui nesta tarde aprendendo que algumas situações já não estão no seu comando. Algumas coisas é melhor deixar do que se envolver. Porque dependendo do que é, quanto mais você se envolve, mais você se machuca. Mais você fere. Deus está falando com alguém hoje aqui, agora deixa. Para de ficar falando, agora deixa. Para de dar surra pelo que já aconteceu, agora deixa. Para de querer ligar para mostrar com quantos paus se faz uma canoa. Já não falou? Agora deixa. Numa situação que foge ao seu controle, a sua opção é tentar sair vivo. Quando eu não consigo restituir o que eu perdi, o máximo que eu posso fazer é não perder o que eu ainda tenho. E nesse caso, se for a sua vida, deixa. Proteja a sua vida. Irmã, estão falando mal de você. E já disseram? Já disseram o quê? Disseram isso? Agora? É claro que esse deixa não é relaxar. Esse deixa eu vou botar na mão de quem pode. Vou mudar a instância do processo. Senhor, olha aí, eu falei, eu aconselhei, mas não adiantou agora. Está na tua mão. É o que está acontecendo com Abraão. Essa é o cuidado. Esse é o cuidado de Deus. Abraão, agora é comigo. Coloca ele de madrugada pão e água no ombro de Agar, despede Agar. Vai ela e o menino andando. Chega no deserto de Berseba. Coloca o menino debaixo de um arbusto. Porque o pão, a Bíblia não afirma que acabou. Mas a água, a Bíblia afirma que acabou. Quando a água acaba, ela se desespera. Ele deu um odre de água para ela. Quando a água acaba, ela pensa, vou morrer. Ela tinha pão. Mas ela pensa, vou morrer, porque quem em sã consciência ingere pão no deserto sem saliva e sem ter água para ajudar a descer? Pão é palavra, água é refrigério. Tem gente aqui que está num deserto da vida, o deserto de Berseba. E entrou nessa tarde pensando, eu vou morrer. Meu ministério vai acabar. Minha chamada está indo em derrocada. Camila, meu casamento, eu não sei qual é o teu menino, mas você está pensando, morre ele e morre eu. E às vezes a gente pensa que morre mesmo, ainda que tenha pão na mão, mas sem água é difícil botar o pão para dentro. Por quê? O pão é a palavra, a água é o refrigério. Você está nesse deserto e você lembra da palavra. Você lembra do que Deus disse. Você lembra do que os profetas profetizaram, mas você não consegue absorver porque a sua vida está sem refrigério há um tempão. Há um tempão que ninguém confirma nada, há um tempão que não tem um abraço. Há um tempão que não tem um aconchego.
Há um tempão que a coisa está indo assim, pão e água e sol no quengo. E você pensa, do jeito que está, não dá para continuar. Só que Deus não é menino. Deus não vai chegar para Abraão, que cuidava de Agar, e dizer, deixa com quem? Deixa na minha mão, para deixar essa mulher morrer de sede no deserto, Érica. Quando Deus diz deixa, Deus está querendo dizer, agora a responsabilidade é? E eu não mato de sede porque eu sou a fonte. Chega ela no deserto pensando que ia morrer, coloca o menino debaixo do arbusto, porque quando a gente não pode mais cuidar, a gente esconde aquilo que nos fere. Bota ele lá embaixo e chora. Chora porque o odre acabou. O choro dela é porque a água acabou. Chora. Aí junta tudo, mas o principal, o start, o começo da dor, foi dela perceber, a água acabou. Ela podia chorar porque estava no deserto, ela podia chorar porque estava só com o menino, ela podia chorar porque não sabia o que fazer, mas tudo isso veio no bojo quando ela veio, quando ela viu, a água acabou. Deus permite algumas áreas da nossa vida estourar, para a gente perceber tudo o que envolve, e na hora daquilo ali, entender o tamanho do milagre. O milagre não é só ter água. O milagre é ver um menino que não vai morrer no deserto. O milagre é ver uma mulher que vai crescer no deserto. Aí escute isso. Quando ela vê a água do odre acabar, ela pensa, vou morrer. Menino vai morrer, bota ele debaixo do arbusto e começa a chorar. E a Bíblia diz, e levantou a sua voz e chorou. Chora, H. E chora Agar. Aí a Bíblia diz que o anjo de Deus, o enviado de Deus, veio, desceu. Olha o anjo, gente. Por que choras, Agar? Eu encerro aqui. Aqui, ó. Por que choras, Agar? Aqui, pro anjo, não faz sentido Agar chorar. Tem gente que entrou hoje aqui chorando. E Deus está dizendo, não faz sentido você chorar. Por que não, irmã Camila? Eu te digo. A gata chorando porque a água acabou. Só que a Bíblia diz que depois que o anjo libera a palavra e tira, libera a palavra, cai dos seus olhos como que escamas nos olhos. E ela vê que está chorando do lado de um poço. Ela vê que está chorando do lado de uma fonte. Aí a gente não entende. Quando vem para um congresso como esse, com o coração cheio de carga, com a mente cheia de preocupação, e no momento da ministração de uma das pregadoras, lança diante da nossa família, diante da nossa casa, diante do nosso ministério, o que o Senhor está dizendo é, eu não vou matar quem te feriu, mas vou trazer equilíbrio, para que a casa dele não morra, e para que a tua casa também não seja destruída. Levanta a tua mão, recebe, e avete-se de que no justiça equilibrada. Eu não vou ferir Abraão, eu não vou destruir Sara, eu não vou matar Ismael e nem vou abater Agar. Eu vou fazer justiça. Por quê? Se Sara errou, Agar errou também. Se Agar errou, Abraão errou também. E o erro de Agar não está em ter dado à luz. O erro de Agar está em ter espizinhado Sara quando ela começou a gerar. Porque quanto a obedecer Sara, ela não tinha nada a fazer. Deus vem trazendo equilíbrio. Deus está dizendo, no final ninguém morre. No final ninguém perde. Deus está dizendo, no final ambas as casas prosperam. No final ambas as casas têm sucesso. E camana sebe do bicaia.
Sai ela.

lá no deserto, por que choras, Agar? Olha aí o poço. Ergue-te e levanta o menino, porque dele também farei uma grande nação. Tudo parecia ser o fim. E você diz, irmã Camila, enquanto a irmã prega, parece que prega a minha vida, porque a impressão que eu tenho é essa, que tudo que eu tinha eu estou perdendo, que a casa está deteriorando. Parece com o meu fim. Mas Deus te trouxe hoje aqui para te dizer, filha, sabe por que esse momento da sua vida, essa Berseba da sua vida, esse deserto da sua vida, se parece tanto com o seu fim? Porque na verdade não é o seu fim, mas é o seu recomeço. Escute. E todo recomeço se parece com o fim. Uma boa reforma quebra a parede, quebra ou não quebra? Uma boa reforma na cozinha troca de piso, troca ou não troca? O Senhor está dizendo, para recomeçar algumas coisas eu preciso desconstruir outras. Nesse processo algumas alianças serão desconstruídas. Por quê? Elas só são alianças sobrevivendo a um tempo. Se passar desse tempo viram algemas. Por que eu digo isso? Porque quando Agar era útil a Sara, ela disse para Abraão, deita com a minha serva. Mas quando viu o filho dela zombando de Isaac, seu filho, ela disse, deita fora esta escrava. Só que Deus, quando se coloca para falar com Abraão, ele não diz, eu vou defender essa escrava. Ele diz, faz tudo que Sara, tua mulher, te diz, porque acerca do teu filho e acerca desta serva. Veja, porque ele é o Deus do equilíbrio. E o texto vai se encerrar dizendo, e cresceu o menino nos desertos. Não diz e morreu, diz e vai crescer. Você ainda tem coisa boa para viver nesse casamento. Você ainda tem coisa boa para viver nesse ministério. Você ainda tem coisa boa para viver nessa igreja. Você ainda tem coisa boa para viver na tua vida familiar. Você ainda tem coisa boa para viver na tua vida profissional. A Bíblia diz, e o menino cresceu. E eles foram prósperos no deserto. E o texto vai dizer, porque a mão do Senhor era com eles. Olha para tua irmã, com a alegria de quem vai sair daqui hoje, entendendo que Berseba não é lugar da sua morte, mas lugar do seu crescimento. Olhe para ela e diga assim para ela, hein, Berseba? Não, você não falou, diga para ela, hein, Berseba? Você não morre, você cresce. Se você não morreu em Sur, no deserto do muro, não é em Berseba que você vai morrer. Berseba é poço do juramento, é nessa área que...

confirmar esta palavra. Fica de pé num salto de glória. Só deserto. Aleluia. Gisele, me ajuda a encerrar esse período de oração, minha amada. Aqui, ó. Parece com o fim, mas não é o fim. É um recomeço. Dá um sorriso para essa amada e diga: não chora, tem novidade. Aqui. Uma Camila, mas a minha vida saiu do meu controle. Agora? Agora? Agora deixa. Irmã, como é que eu vou fazer? O Senhor te diz: levanta. Irmã Camila, mas meu menino está chorando debaixo do arbusto. Irmã Camila, meu casamento está...

gemendo debaixo do arbusto. Irmã Camila, minha vida profissional está gritando debaixo do arbusto. Irmã Camila, meu coração está gemendo debaixo do arbusto. Mas o Senhor te diz: levanta, ergue-te. No populacho, dá teu jeito, H, não é o nosso primeiro deserto. Dá teu jeito, H, não é a primeira vez que a gente passa um processo junto. Mas e o menino? Por isso que você tem que se erguer, porque esse menino depende de você. Esse casamento depende de você. Essa família depende de você. Essa casa depende de você. Esse ministério depende de você. Então dá teu jeito e fica de pé, porque tu é madura. Tu é experiente. Não é o primeiro deserto. H, ergue-te. Irmã Camila, mas está doendo. Canta doendo, mas canta, ergue-te. Irmã Camila, mas eu estou cansada. Vai caminhando, contrariando o cansaço, mas caminha, nem que seja lentamente, mas ergue-te, H. Deus te

que te sidequenu apareça. Algo, não vem assim, aí eu vou aí na frente para receber a oração. Não vem não. Só vem na frente se você tiver um propósito específico. Irmã Camila, enquanto a irmã pregava, o Senhor me lembrou. Eu tenho uma área da minha vida, uma situação, uma pessoa, eu não sei. E é isso. Isso fugiu do meu controle. Sobre isto, que eu não sei, mas você sabe. Sobre isto, eu não posso mais meter a mão. Porque quando eu falo da problema, quando eu entro da discussão, só que, irmã Camila, eu não consigo. Só você que hoje quer fazer um voto, um propósito com Deus. Irmã Camila, hoje eu quero ir no altar, deixar isso diante do Senhor. Se você é essa pessoa, não espere ninguém vir. Se você entende, irmã Camila, sou eu, vem ligado. Sobe aqui, só nesse primeiro púlpito até para poder, isso, por favor, sobe aqui mais um bocadinho, para dar lugar para quem mais quiser chegar. Fecha os teus olhos e apresente diante de Deus. Não precisa apertar não, tem mais lugar embaixo.

teus olhos, fecha os teus olhos. Senhor, em nome de Jesus, aonde houver uma mulher hoje aqui, vivenciando uma circunstância, ah, Pai amado, Pai bendito, é diante de Ti que eu clamo, Senhor. Nesta tarde, neste dia, aonde houver uma mulher aqui, Senhor, que esteja vivenciando uma circunstância semelhante à circunstância de Agar, alguém, Senhor, que precisa desvencilhar-se do seu passado, alguém, Senhor, que precisa ver a Tua mão agir em cima de pendências antigas, alguém que precisa viver o rompimento, a

escrava, mas debaixo da tua direção, ela se tornou serva, mãe, próspera. Ah, Senhor, aonde houver uma mulher aqui agora, nesta tarde, Espírito Santo, ao alcance da voz profética, toca nela. Pai bendito, Pai das luzes, Deus de Abraão, de Isaac e de Jacó, toca nesta mulher de dentro para fora e ergue, ergue, ergue, ergue, ergue ela do pó e da cinza, ergue ela da depressão, ergue ela da acusação do inferno, ergue ela da traição conjugal, ergue ela do abandono, ergue ela. Alimenta ela com as tuas águas nesta tarde. Alimenta ela com as tuas águas. Enxuga as lágrimas de tristeza. Dá a ela as lágrimas de alegria. Lágrimas de fé. Para que o teu nome seja glorificado. Em nome de Jesus. Nós oramos, ministramos, abençoamos, concordamos na autoridade do nome de Jesus. E quem concorda, diga amém. Abrace alguém aí agora. Deixa Deus trabalhar nesse abraço. E diga para ela: você não morre aqui. A sua história não termina assim. Deixa na mão de Deus. Abrace alguém aí do seu lado. Abraça ela um pouquinho. Deixa ela chorar na manga da sua.

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1: Duas e onze.

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1: 2:16.

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1: 2:29.

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1: 2:34.

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1: 2:38.
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1: 2:56.

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1: Três horas.

Aleluia! A igreja tocando o coração de Deus com adoração. Eu gosto de ver você falando isso. Cante comigo. Ai.

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2: 3:10.

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1: 3:22.
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1: 3:27.

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2: 3:56.

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1: Quatro horas.

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1: 4 e 18.

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1: 4:45.

0: Quantos querem andar sobre as águas? O bom de andar sobre as águas, sabe o que que é? É que no caminho, apesar de encontrar adversidades e ondas altas, no caminho, olhando para Jesus, a gente pode ter uma certeza. A gente está caminhando para o centro da vontade de Deus. E é nesse lugar que eu quero, que eu preciso estar.
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2: 4:51.

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1: 4:56.

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2: Cinco e quatro.

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1: Cinco e oito.

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3: 5:24.

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1: 5:29.

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3: 5:43.

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4: Seis e cinco.
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6: Senhor Jesus falou com um menininho que jogava bola. Menino, dá-me o teu coração. Ele disse, ainda não, Jesus. Tô jogando bola, tô ocupado. Mais tarde, quando eu crescer, eu te darei meu coração. Mais tarde, Jesus voltou para aquele mesmo menino, agora um jovem, e disse, meu jovem, dá-me o teu coração. Ele disse, agora não, Jesus, eu estou ocupado, estou indo para uma discoteca, vou para um baile, vou dançar, vou me divertir. Quando eu ficar mais velho, depois que eu casar, aí eu vou te dar o meu coração. Mais tarde, o Senhor Jesus procurou a mesma pessoa, já era um homem casado, e disse, meu filho, dá-me o teu coração. Ele disse, ah, Jesus, agora não tenho tempo, eu trabalho muito, eu preciso trabalhar para os meus filhos crescerem, pagar os seus estudos. Mais tarde, quando os meus filhos tiverem se formado, aí eu vou te dar o meu coração. Mais tarde, o Senhor Jesus procurou novamente aquele homem e disse, meu filho, dá-me o teu coração. E ele disse, não, Senhor, agora que os meus filhos já casaram, estão cuidando da vida deles, eu abri um negócio próprio, eu quero ter o meu próprio negócio, eu não tenho tempo para ir na igreja. Não, Jesus, depois que os meus negócios melhorarem, aí eu te darei o meu coração. Aí o Senhor Jesus esperou, e voltou para aquele homem já com os cabelos brancos, e disse, homem, dá-me o teu coração. Não, Jesus, olha, eu estou quase para aposentar. Eu vou trabalhar só mais um pouco. E depois que eu me aposentar, eu te darei o meu coração. E o Senhor Jesus foi embora entristecido. Porque naquela mesma noite, aquele homem expirou.

morreu. Adiou para outra ocasião o que deveria ter feito quando ainda era um menino. E assim, ele partiu deste mundo do jeito que ele viveu neste mundo, sem Deus e sem salvação. Por isso que o Senhor Jesus, ele diz: filho, filha, dá-lhe o teu coração. Eis que estou à porta e bato. Se alguém ouvir a minha voz e abrir a porta, entrarei em sua casa e cearei com ele e ele comigo. E ele será meu filho e ela será minha filha. E eu serei seu pai. Assim diz o Senhor Todo-Poderoso.

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2: 6:10.

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3: 6:25.

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0: 6:59.
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11: Bom dia, são 7:06.

0: Bom dia, são 7h20.
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7: Bom dia pra você, são 7h25.
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1: 7 horas mais 29 minutos.

0: 7:39. Bom dia.
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Faltam só 15 minutos para as 8 da manhã. Bom dia.

0: Faltam só 2 minutinhos para as 8 da manhã.
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4: 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Bom dia.
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7: Então abra, por favor, a palavra de Deus no Evangelho de Mateus, capítulo 3, versículo 7, 8 e 9, que nós vamos ler. Evangelho segundo Mateus, capítulo 3, versículo 7. Achou aí? Tem alguém perto de você sem o Evangelho? Se tiver, divida com a pessoa a leitura, mostre aonde nós vamos ler. Está escrito o seguinte: e vendo ele muitos dos fariseus e dos saduceus que vinham ao seu batismo, dizia-lhes: raça de víboras, quem vos ensinou a fugir da ira futura? Produzi, pois, frutos dignos de arrependimento, e não presumais de vós mesmos, dizendo: temos por pai a Abraão, porque eu vos digo que mesmo destas pedras Deus pode suscitar filhos a Abraão. Amém? Eu vou ler de novo. João Batista está fazendo esta pregação. E ele começa a fazer esta pregação porque ele viu muitos dos fariseus e dos saduceus vindo ao seu batismo. E dizia-lhes: raça de víboras, quem vos ensinou a fugir da ira futura? Produzi, pois, frutos dignos de arrependimento, e não presumais de vós mesmos, dizendo: temos por pai a Abraão, porque eu vos digo que mesmo destas pedras Deus pode suscitar filhos a Abraão. Amém? Agora eu vou ler apenas o versículo 8, e cada pessoa que está comigo aqui na sede da Paz e Vida repete em seguida. Vamos lá. Produzir. Bem alto. Produzir. Pois. Frutos dignos de arrependimento. Amém? Muito bem, quem crê na palavra de Deus, levante a mão. Você crê que esta é a palavra eterna? Então desocupe as tuas mãos e vamos dar a melhor salva de palmas que já se ouviu nesta cidade. A melhor salva de palmas que já se ouviu neste país. Quer ver estas palmas melhorarem? Abra tua boca e não tenha vergonha, não.

glória ao teu nome, Senhor. Diga glória, glória, glória ao teu nome. Isso, vai aplaudindo, vai glorificando, continua, continua. Você que está nos ouvindo à distância, junte-se a nós aqui em São Paulo. Glorifique a Deus conosco agora. Aplaude também, abra a boca e dá glória. Oh, Pai querido, olha quanta gente, não só no Brasil, mas em toda parte, alguém agora está te glorificando, te aplaudindo, te bendizendo. Abre o céu para receber este louvor, e sobre cada vida que te exalta, sobre cada pessoa que te glorifica, derrama a tua bênção, derrama a tua virtude, derrama do teu espírito, derrama do teu poder. Pai bendito, esta multidão não veio aqui para escutar um homem falar. Quem ligou o rádio agora não quer ouvir um homem, não. Quem baixou esta mensagem na internet não quer ouvir um homem falar. Todos querem ouvir a tua voz, a tua palavra. Então vem com teu espírito, tome a boca do pregador, tome os lábios do mensageiro, envia a tua palavra com poder e autoridade, e que a tua palavra vá e produza o resultado para o qual está sendo mandada, em nome do Senhor Jesus. Diga amém, Jesus. Quem tiver lugar pode sentar, por favor. João Batista era uma pessoa impressionante, e é interessante que este profeta não fez um único milagre. Ele não curou um só doente. João Batista não expulsou um só demônio. João Batista não operou uma só maravilha. Mas ele recebeu de Deus uma unção e autoridade para pregar, que qualquer pessoa que se aproximasse dele, e as pessoas se sentiam atraídas por João, as pessoas ao ouvi-lo ficavam enlevadas e o coração era tocado. Desde os mais humildes até os mais importantes, e a gente tem essa indicação aqui na leitura que eu fiz para você, porque os fariseus se constituíam na camada mais pobre da população de Israel, e os fariseus tinham a convicção de que só eles iriam para o céu, todos os outros estavam errados, só eles entrariam no paraíso. Os fariseus então formavam um grupo fanático constituído pela camada mais pobre da população. E João se comunicava com eles com grande eficiência. E os saduceus eram o inverso. Se constituíam na nata, na elite da sociedade. As pessoas mais ricas de Israel pertenciam à seita dos saduceus. E igualmente, João conversava com eles. E eles entendiam a mensagem. E João tinha o dom de discernir os espíritos. Ele sabia olhar para a pessoa e perceber na mesma hora se a pessoa estava crendo, ou se a pessoa estava rejeitando, ou se a pessoa tinha aquele alto orgulho santo que pensava: eu não preciso, essa palavra não é para mim. Por isso que João falava com todos de maneira poderosa. Esse profeta, que não operou um só milagre, tinha uma unção extraordinária e uma autoridade nunca antes vista em pregador algum, que fazia todas as pessoas serem tocadas imediatamente e tomarem uma decisão. Então, quando João Batista viu os fariseus e os saduceus vindo ao seu batismo, ele pegou pesado. Eu li aqui para você. Ele disse: raça de víboras, quem vos ensinou a fugir da ira futura? E quando João disse isso, não foi uma ofensa, foi uma ilustração. João contou uma ilustração, em poucas palavras, que todos os seus ouvintes, fariseus, saduceus e gente do povo, entenderam imediatamente. Que ilustração é essa? É que na época de Jesus, e mesmo hoje em Israel, há muitas cobras, por causa da quantidade enorme de pedras, e os agricultores, eles precisavam combater essas víboras.

Porque serpentes venenosas que matavam pessoas e matavam ovelhas, que matavam o gado. Era preciso eliminar as víboras. Agora você sabe que a víbora, a serpente, é um réptil que não tem uma temperatura própria do corpo. A cobra, a serpente, a víbora, ela se adapta ao meio ambiente. Então, se está muito frio, a cobra não sente frio, porque ela se adapta à temperatura ambiente. E se está muito calor, ela não sente calor, porque a cobra se adapta com a temperatura exterior. Quer dizer que a cobra, ela tem essa flexibilidade de regular a temperatura do seu organismo de acordo com a temperatura que está fora. A cobra, portanto, ela não teme o calor, mas a cobra é suficientemente inteligente para temer o fogo. Porque ainda que ela esteja no fogo e o seu corpo vá se adaptando com a temperatura alta, a cobra sabe que aquele fogo mata. A víbora sabe que o fogo mata. Então a víbora, ela não tem medo do calor, ela tem medo do fogo. E como que os lavradores e agricultores de Israel, principalmente na época de João Batista e Jesus Cristo, faziam para combater esta praga? Eles se reuniam, muitos homens se reuniam, e eles ficavam no campo, onde tinha aquele capim seco e muitas víboras ali, muitas cobras venenosas, e eles então se distribuíam estrategicamente e colocavam fogo numa parte do capim seco, do mato seco, e conforme o fogo ia se alastrando, as víboras saíam do meio do capim seco, do meio do mato seco, e iam fugindo do fogo, porque elas sabem que o fogo é mortal. Porém, outros homens do outro lado, estrategicamente colocados, também incendiavam o capim seco, e a cobra que estava correndo, aparentemente, para um lugar seguro, tinha um fogo que a acuava. E as pessoas paravam para ver as víboras fugirem do fogo, mas não encontrarem saída e morrerem queimadas. As pessoas se reuniam para assistir isso. Quando João Batista disse estas palavras: raça de víboras, quem vos ensinou a fugir da ira futura? Porque a víbora fugia do fogo. Fugia do fogo, mas não encontrava saída, acabava morrendo queimada. Então quem ouviu João Batista naquela hora está dizendo: eu preciso escapar do fogo futuro. E esta palavra raça de víbora quer dizer descendentes de serpente, descendentes de cobra, descendentes de víboras venenosas. São as pessoas que fazem o mal, que injetam o seu veneno nas outras, que vivem mexericando, falando mal, criticando, murmurando, ofendendo, humilhando. São pessoas que usam a boca para destruir, porque aonde que está o veneno da víbora? Na boca. A raça de víboras, então, são aquelas pessoas que usam a boca para matar os outros, para ofender, para criticar, para derrubar, para destruir, para abater. E João está dizendo: raça de víboras, vocês são descendentes da serpente. Gênesis capítulo 3, quando a serpente se apresentou no jardim do Éden e enganou o primeiro casal humano. Então João Batista está dizendo que para a serpente há um fogo preparado no futuro. E se eles são raça de víboras, eles irão para o mesmo fogo. Então João Batista faz esta pregação e eu quero mostrar para você que a pessoa que faz parte da raça de víboras, na verdade, faz parte da descendência de Satanás, e é do diabo que João Batista está falando. Livro de Apocalipse, capítulo 12, vá comigo lá, por favor. Apocalipse, capítulo 12, versículo 9.
E foi precipitado o grande dragão, a antiga serpente chamada o diabo. E para que não fique dúvidas, ele ainda diz: e Satanás, que engana todo mundo, ele foi precipitado na terra e os seus anjos foram lançados com ele. Então já está dado o nome da serpente, é Satanás, é o diabo. E a pessoa que faz parte dessa descendência maligna mata os outros pela boca, está sempre destilando o seu veneno para destruir outras pessoas. Aí João diz isso, faz esta pregação, diz que eles intuitivamente estão tentando escapar do fogo futuro, da ira futura. Como assim? Ah, não é desse jeito que vocês pensam, não? João Batista pregando para os saduceus e para os fariseus. Vocês pensam que vocês são mais certos do que os outros? Vocês pensam que vocês são mais santos do que os outros? Vocês pensam que vocês já estão salvos? Não estão salvos coisa nenhuma. Aí ele diz como a pessoa pode ser salva. Veja o versículo 8. Estão em Mateus capítulo 3, versículo 8. Produzi, pois, frutos dignos de arrependimento. A pessoa pode ser da raça de víboras, mas se ela se conscientizar das coisas erradas que vem fazendo, e se ela quer escapar da ira futura, do fogo futuro, isso só é possível através do arrependimento. E estas pessoas estavam indo no batismo de João. Então João está dizendo: não adianta vocês se batizarem se vocês não se arrependerem. E tem que provar esse arrependimento através dos frutos, das ações que se seguem. Porque a pessoa pode dizer: eu me arrependo, se batiza, mas sai do batismo e continua fazendo as mesmas coisas erradas que fazia antes. O fruto do arrependimento é que faz você fugir da ira futura, do fogo futuro, e escapar deste fogo. João está dizendo: quem ensinou vocês a fazer isto, a vir aqui no meu batismo? Vocês têm que se arrepender e produzir frutos dignos de arrependimento. E aí João, em outros evangelhos, ele é mais claro. Ele diz: quem rouba, não roube mais. Quem está se corrompendo, não se corrompa mais. Quem está subornando, não suborne mais. Quem está fazendo coisas erradas, não faça mais coisas erradas. Demonstre pelos frutos que verdadeiramente você se arrependeu, que você está produzindo frutos dignos de arrependimento. João então faz esta pregação, e os saduceus, que se achavam o máximo, não porque eu sou elite, porque eu sou um homem abençoado, porque eu sou muito rico, porque eu acredito em Deus, João está dizendo para ele: não adianta nada disso, você pode até se batizar, mas se você não tiver arrependimento e não abandonar as coisas erradas que você vem fazendo, você não vai escapar da ira futura. Raça de víboras. Aí eles tinham aquela visão das serpentes fugindo do fogo, mas uma fuga inútil, porque terminava em outra fogueira. João está dizendo: só tem um jeito de vocês escaparem do fogo futuro, é comprovar, demonstrar arrependimento pelas atitudes que se seguirem após o batismo. Então, amados, na nossa vida cristã, você que já se batizou ou vai se batizar, nós temos que manter a nossa vida em constante atitude de arrependimento e demonstrar frutos dignos de arrependimento. Porque o que que a gente vê que acontece muito hoje em dia? A pessoa está na igreja, a pessoa já se batizou, a pessoa até toma santa ceia, mas ela está fazendo coisas erradas e convivendo com as coisas erradas, e acaba assimilando o pecado como se fosse uma coisa normal e tolerável por Deus. Há pessoas que fazem festas, seja de aniversário, seja de noivado, seja de casamento, e coloca cerveja, mesmo ela sendo cristã, mesmo sendo evangélica, mesmo sendo batizada, ela coloca bebida alcoólica, porque diz assim: ah, é porque tem muitos convidados que não são evangélicos e eles não querem beber só refrigerante, eles não querem beber só suco,
e a pessoa

acaba assimilando isso. Há pessoas que, mesmo sendo evangélicas, de domingo tomam 3, 4, 5, 7 latinhas de cerveja e pensam: qual o problema? Não há problema nenhum. Só que ela primeiro tomou uma latinha, depois duas, depois três, e começa a beber todo dia e começa a considerar normal tudo aquilo que o secularismo, o mundanismo está oferecendo para esta geração. Porque nunca foi tão larga a porta e nunca foi tão espaçoso o caminho da perdição. Na época de Jesus, as pessoas não levavam essa vida promíscua que todo mundo leva hoje em dia, na nossa geração. E mesmo para aquela geração, Jesus disse: vocês têm que se esforçar por entrar pela porta estreita, porque larga é a porta e espaçoso o caminho que conduz à perdição. Você tem que se esforçar por entrar pela porta estreita. Olha só, porque estreita é a porta e também estreito é o caminho que conduz à vida. Mas são poucos os que andam neste caminho estreito, disse Jesus. E como larga é a porta e espaçoso o caminho da perdição, muitos são os que andam por ele. Porque você só anda no caminho estreito através de uma atitude diária de arrependimento. Enquanto você está andando no caminho estreito, e é difícil andar no caminho estreito, o caminho largo está dos dois lados, esperando só um escorregão teu, e você já está andando no caminho largo. Basta um escorregãozinho. E enquanto você está porfiando por andar no caminho estreito, aparece um monte de pessoas que estão no caminho largo e que vão te oferecendo, como se fossem camelôs do pecado, vão te oferecendo as coisas do caminho largo. Uma cervejinha, qual é o problema? Uma caipirinha, qual é o problema? Uma tragadinha, qual é o problema? Uma cheiradinha, qual é o problema? E aí vai. E a pessoa se perde. Eu escutei hoje de manhã, quando eu estava indo para a igreja para pregar na Lapa, eu ouvi o testemunho de um rapaz que o pai dele se matou. E se matou porque descobriu que tinha o vírus HIV. E ele era um rapaz de 16, 17 anos. Depois que o pai se matou, ele, que conhecia o evangelho, ficou abalado e foi para o mundo. E aí começou a frequentar as baladas, não é? Começou a ir para algumas diversões. Nessas diversões ofereceram cigarro, depois bebida, depois maconha, depois cocaína, depois crack, depois as drogas. Por fim, ele estava roubando, assaltando pessoas e traficando. Olha para onde foi a vida dele. Porque é muito largo o caminho que conduz à perdição. É tão largo que a pessoa não fica só numa oferta, ela passa para a próxima. E as pessoas do mundo vêm e trazem novas ofertas, e o caminho é largo. E ela vai pegando outra oferta e cada vez está no caminho mais largo, e o caminho é largo demais, e parece que não tem fim, mas de repente vem um precipício. E a pessoa está perdida. Jesus disse: o caminho espaçoso conduz à perdição. Ela pensa que vai poder continuar experimentando todas as coisas e todas as diversões e todos os prazeres. Ela está no caminho largo. Ela pensa que isso vai durar para sempre, mas de repente vem o precipício e ela morre. Ela cai, ela perece. O caminho estreito exige uma atitude permanente de arrependimento. Você está andando, Jesus disse: porfiai, esforçai-vos por andar no caminho estreito. Você está andando no caminho estreito, vem alguém do caminho largo e te oferece qualquer coisa. Se você está no caminho estreito, e se você está produzindo frutos dignos de arrependimento, você diz: muito obrigado, eu não quero. Ah, mas ontem você pegou. Pois é, mas eu me arrependi, eu não quero mais, muito obrigado. Aí você continua andando, vem outra pessoa do caminho largo e te faz a oferta. Aí você olha aquela tentação: ah, uma vez só, qual o problema? Uma vezinha só, só uma vezinha. Não, não quero, obrigado.
Ah, mas a

0: semana passada você fez.
1: Pois é, mas depois eu pensei bem, eu me arrependi. Eu não quero mais, não. Não leva mal, eu não quero mais. Obrigado. E a pessoa se esforça para continuar no caminho estreito. Quem está entendendo isso, levante a mão. Porque o tempo todo que você estiver andando no caminho estreito, você tem que produzir frutos dignos de arrependimento. Se nesse caminho estreito você dá uma escorregadinha de nada e caiu no caminho largo, você tem que rapidamente voltar para o caminho estreito com arrependimento. E provar que está arrependido, dizendo, não quero mais, obrigado. Ah, mas o que, que tem? Não tem nada demais. Pois é, mas eu senti que eu não devo fazer isso, eu não quero. É, por favor, não insista, eu não quero mais. É isso que João Batista está pregando aqui. Produzir, pois, frutos dignos de arrependimento. São atitudes que comprovam que você é uma pessoa arrependida do pecado. Porque sem isso você vira um religioso, como o fariseu, como o saduceu. Sem uma atitude permanente de arrependimento, apenas frequentando igreja, até participando de Santa Ceia, se você estiver fazendo coisas erradas lá fora e assimilou aquilo como se fosse normal, você está no caminho largo e o final é a perdição. Mas quando você está no caminho estreito e você começa a recusar as ofertas que te fazem e persevera no caminho estreito, então você está dando provas para Deus de que realmente é uma pessoa arrependida. Que o mundo pode te oferecer o que quiser, o diabo pode dourar a pílula, o diabo pode maquiar a morte, porque o diabo faz isso, ele pega a morte, faz uma maquiagem bonita, parece um homem bonito, parece uma mulher bonita, e o diabo te apresenta aquela tentação, e você sabe que é errado, você sabe que não deve fazer aquilo. Aí quando você tem discernimento, você vê que por detrás daquela bela aparência está a morte, está a perdição, e você diz, não, obrigado, não quero. E aí Jesus Cristo, que te observa em secreto, ele começa a se contentar com você. Ele vê que você está se esforçando para ficar no caminho estreito, e Jesus diz, esta pessoa me ama, esta pessoa teme ao meu nome, e ela ouviu a minha palavra. Eu disse que o caminho é estreito, que ela deve se esforçar, e se ela continuar se esforçando, se cumprirá na vida dela aquilo que eu disse, quem perseverar até o fim será salvo. Aí a pessoa está no caminho certo. Ela não se desvia desse caminho estreito. É muito complicado andar nesse caminho estreito, mas a pessoa não quer outro. E se ela dá uma vaciladinha, se ela escorrega, imediatamente ela volta para o caminho estreito e pede perdão e se arrepende. Isto é fruto digno de arrependimento. E o versículo 7, ele pregou assim: e não presumais de vós mesmos, dizendo, temos por pai a Abraão, porque eu vos digo que mesmo destas pedras Deus pode suscitar filhos a Abraão. Sabe a pessoa que diz assim, eu sou filho de crente, eu nasci num berço evangélico. Isso não quer dizer absolutamente nada. Ah, mas eu sou filho de pastor. Isso não quer dizer absolutamente nada. É isso que João Batista está pregando aqui. Porque os fariseus, os saduceus e todos os judeus acreditavam que pelo simples fato deles serem descendentes de Abraão, eles já eram salvos. Você pensa que você, por ser filho de crente, já está salvo? Tá coisa nenhuma. Se você não produzir frutos dignos de arrependimento, você não será salvo. Tem que produzir frutos dignos de arrependimento, e isso é uma experiência sua particular com Deus. Teu pai pode ter sido um santo, teu avô pode ter sido um santo, tua mãe pode ter sido uma santa, mas é você que tem que ser santo, diz o Senhor. É você que tem que ser santo com Deus. Sede santos, porque eu sou santo. Deus quer que você fique no caminho estreito. É claro, olha, eu não sou fariseu. Vocês me conhecem. Eu não fico batendo no peito dizendo que eu sou santo. Eu sou uma pessoa santificada.

Ficada é muito diferente, porque eu era uma raça de víboras. Eu estou nesse caminho desde os 21 anos, desde os 21 anos. Mas eu não posso, de maneira nenhuma, largar o caminho estreito para andar no caminho largo, porque eu jogo fora todo o meu passado, eu jogo fora a minha vida eterna. Imagine se por

0: Efigênia, o irmão Jeremias, um abraço para você, Ione, obrigada pela lembrança, pela foto tão bonita enviada e um áudio também aqui na participação da Ione Poubel da Vinhosa. Vamos ouvir já já. Participando aqui também na programação da 104, a Cleusa Ferreira do Lions oferece para os ouvintes, para a sua família, para os aniversariantes do mês de maio, também para os moradores do bairro Lions, para o Jorginho da Quitanda, para o Renato Caminhoneiro e suas famílias, também para Lígia Gomes do Niterói e sua família, para Ione Poubel da Vinhosa e sua família, e oferece também para o José Carlos Pacheco do Marcatempo e toda a sua família, e ainda oferece para os moradores do Lions. Um abraço aí para a gente querida que mora no Lions. Obrigada pelo carinho, pela audiência. Deus abençoe todos vocês poderosamente, em nome de Jesus. Nós temos aqui também a participação na programação da 104 da Dodora, do bairro Vinhosa. Um abraço para você, Dodora. Deus abençoe a sua vida. A Dodora oferece os próximos louvores e toda a programação aqui da Rádio 104 FM para o grupo do Café com Amor, da 4ª Igreja Batista aqui do bairro Vinhosa. O grupo Café do Amor, da 4ª Igreja Batista do bairro Vinhosa, realiza um trabalho muito especial de evangelização e oferecendo aquele café delicioso. Eu acho que é no Hospital São José do Avaí. Se não for no Hospital São José do Avaí, por favor, algum irmão ou irmã da 4ª Igreja Batista que estiver ouvindo, e até a Dodora, me corrijam, por favor. Grupo Café do Amor da 4ª Igreja Batista, falando do amor de Deus, sempre, né? Em cada visita. Deus abençoe vocês, em nome de Jesus. Um abraço para os irmãos do Grupo Café com Amor da 4ª Igreja Batista do bairro Vinhosa. Deus abençoe vocês poderosamente, em nome de Jesus. Temos aqui também a participação das mães e dos pais do Desperta Débora e Homens de Coragem, oferecendo com muito amor e carinho para os filhos de oração, filhos do coração, para todos do presídio e da casa de custódia. E agora o áudio da Ione Poubel do bairro Vinhosa. 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
2: Aí, Aline, toda a casa é Efigênia. Eu vi no programa junto com ela aqui no Colibri. Olha, o esposo dela, Jeremias, manda um hino pra nós aí, Aline. Bom dia, Deus abençoe.

0: Agora são 9h45 na 104 FM, Novo Som. Bom dia, Deus te abençoe. Nós ouvimos Pedro Valença e Vocal Livre na primeira edição do Sucesso em Dois Tempos, do Plex 104, que está de volta 11h20 da manhã aqui na 104 FM.
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0: Minha gente querida, bom dia. Nós estamos no capítulo aqui do livro de Reis, Segundo Reis. Abra sua Bíblia em Segundo Reis ou seu aplicativo de Bíblia em Segundo Reis e vem participar aqui na FM Novo Som, pelo 99849004. Pode participar pelo grupo do Desafio Bíblico no WhatsApp e pelas redes sociais da FM Novo Som, arroba rádio 104 FM Novo Som. Estamos no capítulo em que começa dizendo o seguinte: Eliseu respondeu: ouçam a palavra do Senhor. Assim diz o Senhor: amanhã por volta desta hora, na porta de Samaria, tanto uma medida de farinha como duas medidas de cevada serão vendidas por uma peça de prata. O oficial em cujo braço o rei estava se apoiando disse ao homem de Deus: ainda que o Senhor abrisse as comportas do céu, será que isso poderia acontecer? Mas Eliseu advertiu: você o verá e com os próprios olhos, mas não comerá coisa alguma. Assim começa o capítulo de hoje do Desafio Bíblico em Segundo Reis. E a pergunta de hoje é a seguinte: quantos leprosos estava junto à porta da cidade? Esses leprosos disseram uns aos outros: por que ficar aqui esperando a morte? Se resolvermos entrar na cidade, morreremos de fome, mas se ficarmos aqui também morreremos. Vamos, pois, ao acampamento dos arameus para nos render. Se eles nos pouparem, viveremos. Se nos matarem, morreremos. A pergunta de hoje é essa: quantos leprosos estavam junto à porta da cidade? Essa é a pergunta de hoje do Desafio Bíblico. Preste atenção. Eu li para vocês o início do capítulo de hoje. Para quem não sabe, hoje, sexta-feira, 29 de maio do ano 2026, em qual capítulo nós estamos, para poder descobrir aí, para se localizar e saber em qual capítulo nós estamos. Eu li o início e fiz a pergunta, que é a seguinte: quantos leprosos havia junto à porta da cidade? Esses leprosos disseram uns aos outros: por que ficar aqui esperando a morte? Se resolvermos entrar na cidade, morreremos de fome. Mas se ficarmos aqui, também morreremos. Vamos, pois, ao acampamento dos arameus para nos render. Se eles nos pouparem, viveremos. Se nos matarem, morreremos. Essa é a pergunta de hoje do nosso Desafio Bíblico. Vem participar, vem responder. Vamos juntos aprendendo essa maravilhosa e abençoada palavra do Senhor aqui na FM Novo Som, a sua identidade gospel, a rádio que faz parte da sua vida, 24 horas no ar com você. Bom dia, gente querida.
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0: Agora são 10 horas mais 5 minutos na 104 FM Novo Som. Bom dia, gente querida. Deus abençoe vocês. Hoje é sexta-feira, 29 de maio do ano 2026. Estamos juntos e ao vivo pela Rádio 104,9 FM Novo Som, a sua identidade gospel. A rádio que faz parte da sua vida. 24 horas no ar com você. Nós estamos nessa manhã recebendo aqui na rádio duas pessoas especiais, abençoadas, maravilhosas, a Nina Mendes e o Emerson Stork. E vamos conversar com eles nessa manhã. A Nina, ela é uma atriz, é diretora, formada na Europa, e ela vai contar um pouquinho pra gente sobre a sua carreira, sobre a sua vida, e vai também trazer boas notícias para você que está ouvindo a 104 FM Novo Som. E ela trouxe o seu aluno, Emerson Stork, que também vai falar pra gente como tem sido aí a sua vida nessa área, né? Vamos lá. Nina, bom dia!
1: Bom dia!
0: Que
1: com
0: prazer
1: alegria
0: te conhecer, Nina!
1: Também um prazer muito grande estar aqui.
0: Fala para os nossos ouvintes da Rádio 104 FM Novo Som, quem é a Nina Mendes?
1: A Nina Mendes é uma brasileira que saiu de uma cidade pequenininha, mas que viveu...
0: Irlanda.
1: Hoje a minha base está na Irlanda. Uhum. Graças a Deus, Aline. Eu também queria te agradecer por essa oportunidade de estar aqui contando isso, porque se tudo isso eu consegui numa época que era muito difícil, uhum, que há 34 anos atrás não existia internet.
0: Sim, verdade.
1: Não tinha telefone celular, né?
0: É.
1: Então era tudo muito mais complicado.
0: Uhum.
1: E poder falar isso aqui para os jovens escutarem, né?
0: Exatamente.
1: É muito importante a gente poder falar isso para eles verem que o mundo não tem fronteiras.
0: Amém.
1: Não tem, sabe? Se você tem essa vontade, investe em você e vá. Porque isso vai te trazer um futuro muito bom. Você vê, hoje nós temos o primeiro estúdio cinematográfico brasileiro no centro de uma das maiores metrópoles, que é Dublin, na Irlanda. Uhum. É o meu estúdio, que se chama Estúdios NMP, SEMP. E por lá já estão passando milhares de brasileiros, né?
0: Sim.
1: Eu cheguei com uma vontade muito grande, né? Depois que eu estava no Brasil, infelizmente eu perdi minha mãe, como vários filhos, né, para a Covid. E a minha mãe falava, você precisa arriscar, você precisa investir. E aí eu cheguei depois, né, já cheguei em Dublin e falei, vou abrir o meu próprio estúdio cinematográfico. Eu não vou esperar alguém vir na minha porta e bater e falar, olha, você quer trabalho? Eu vou atrás do trabalho.
0: Uhum.
1: Eu fui correndo atrás
0: você
1: do trabalho.
0: Você teve essa iniciativa, essa coragem.
1: Coragem.
0: Coragem mesmo, né, Nina?
1: Botei o computador embaixo do braço,
0: uhum,
1: peguei um trem de 3 horas, fui para a Embaixada Brasileira, porque eu já venho trabalhando há 10 anos com a Embaixada.
0: Sim.
1: Cheguei lá e falei assim, olha, eu tenho esse projeto. Aí o embaixador me indicou, o senhor Marcel, me indicou a Seda College. Por, uhum, que a Seda College é importante? A Seda College é a maior escola de idiomas da Irlanda.
0: Uhum.
1: Nós temos em Dublin, nós temos em Cork. Tiago Mascarenhas é um visionário.
0: Uhum.
1: Ele também chegou como eu, uma mão,
0: sim,
1: na frente e outra atrás, um professor, e hoje ele montou esse império, né? E só na Seda College em Dublin são mais de 1000 alunos,
0: uhum,
1: de todo mundo. Temos alunos da Mongólia, do Japão, da China, do Brasil. Dublin, somos quase 75 mil brasileiros.
0: Uau!
1: E o embaixador falou, poxa, Nina, você é uma cineasta formada, a gente precisa fazer alguma coisa pela comunidade brasileira,
0: uhum,
1: né? Imagina se nós temos tantos brasileiros estudando inglês na Irlanda, imagina quanto talento tem aí. E aí foi um impulso que aí a escola Seda, o Thiago, aceitou ser meu parceiro.
0: Sim.
1: Aceitou, assim, comprou a ideia,
0: bom,
1: assim, direto. E hoje o nosso estúdio é no subsolo da Escola Seda, que são 2 edifícios enormes no centro de Dublin, perto mesmo do rio,
0: uhum,
1: né?

0: Muito feliz, a parceria já está há 3 anos e está dando muito certo. Nós já temos, aí nós criamos a SEMP.
1: Sim.
0: Porque é a Seda College, SE de Seda e MP de Mendes Productions.
1: Uhum.
0: A SEMP, nós já temos em 3 anos mais de 160 curta-metragens produzidos.
1: Uau!
0: Já temos o nosso próprio festival de cinema, que se chama BIFF,
1: uhum.
0: Brazilian International Independent Film Festival. É nosso esse uhum. festival. E nós estamos registrados no Filme Freeway. É a maior plataforma de festival de cinema do mundo,
1: uhum.
0: com mais de 14 mil festivais de cinema. Nós estamos lá. Nós agora estamos com 17 curta-metragens registrados. Acabamos de ganhar uma menção honrosa na Inglaterra pelo filme A Terra.
1: Sim.
0: Ganhamos como melhor atriz pelo filme Tormento. Eu faço, nesse caso eu atuei, ganhei como melhor atriz.
1: Que bênção, parabéns, menina.
0: Estou muito feliz. Nossa, e outra atriz, uma aluna minha, ganhou como melhor atriz no festival. Nós estamos... já fizemos 3 festivais de teatro,
1: uhum.
0: se chama Festival de Teatro Nelson Rodrigues. Nós temos montado tanta coisa junto à Seda com os estúdios, que a SEMP está crescendo. E aí eu decidi ensinar tudo que eu aprendi nesses 34 anos de carreira.
1: E nesse tempo que você está agora, né, com o seu estúdio próprio uhum. na Irlanda, você está com quantos alunos fazendo curso de cinema?
0: São muitos alunos,
1: uhum.
0: né? E a gente, eu decidi trabalhar assim, Aline, eu trabalho por qualidade, não por
1: Sim.
0: quantidade, né? Porque se a gente não entrega uma coisa boa, não adianta nada você ganhar dinheiro,
1: uhum. ainda
0: mais nessa indústria. Você pode ganhar muito dinheiro, mas se você não entrega um produto bom, você não vai ter futuro.
1: Sim.
0: Então, a nossa visão é qualidade. Pela qualidade, eu não posso ter muitos alunos de vez. É como eu cheguei aqui em Itaperuna, eu podia ter 50, 100, 200 alunos se eu fizesse uma grande publicidade. Eu falei, não, eu só posso ter 10 alunos. Por quê? Eu falei assim, porque eu não viso o dinheiro.
1: Sim.
0: O dinheiro vem depois, com a qualidade, né? Com investimento. Então, lá é uma rotatória.
1: Uhum.
0: Eu faço 3 meses de curso, acabo os 3 meses, começa outro 3 meses de curso. Mas tem o curso básico, que a gente chama de câmara 1, câmara 2 e câmara 3. E o de teatro é proscênio 1, proscênio 2, proscênio 3. Então, os beginners, os que começam, como o Stork, que nunca fez cinema, eles começam a fazer o primeiro módulo.
1: Uhum.
0: Aí depois vai para o segundo módulo e o terceiro módulo. E assim eu vou tendo gente que entra e sai, dou oportunidade para muito mais gente, mas não perdemos a qualidade.
1: Que bom, Nina. E você vê nesses alunos assim, você olha para alguns deles e vê a sua história na vida deles?
0: Vejo.
1: Remete, sim, momentos da sua vida até chegar hoje onde você está?
0: Olha, eu já passei fome ali.
1: Nina?
0: Eu passei fome, passei apertos grandíssimos, principalmente na Holanda.
1: Uhum.
0: Eu tô falando de 30 anos atrás, né?
1: Sim.
0: Eu tive que trabalhar, de fazer de tudo. O primeiro apartamento que eu comprei para meus pais, eu paguei limpando esgoto.
1: Uhum.
0: Eu limpava esgoto na Europa. Pagava
1: Sim.
0: bem, eu fazia,
1: uhum.
0: né? Eu não falava o idioma, então eu tinha que trabalhar. Então, eu passei muito aperto. E se eu venci tudo isso, hoje em dia, com a tecnologia, é muito mais fácil. Você
1: Sim,
0: chega
1: verdade.
0: Na Europa, como estudante, no dia seguinte você está trabalhando. Você vai limpar, vai lavar prato, vai fazer até falar o seu idioma. Mas como eu falei, as fronteiras estão acabando, graças a Deus.
1: Uhum.
0: Então, as pessoas vão, advogados, médicos, dentistas, todos eles conseguem chegar na carreira deles lá, mas primeiro tem que limpar muito, mas conseguem.
1: Uhum.
0: E eu vejo, por exemplo, eu já tive alunos meus lá no estúdio, da Colômbia, do Paraguai, eles também iam lá e eu fazia supermercado, ainda faço
1: uhum.
0: supermercado para dar para eles, porque eu via a necessidade que eles passam. A necessidade sempre vai estar. Né? A Europa tem um lado bom, mas também tem um lado que é um lado de que nós, na Europa, as pessoas só trabalham. Não tem essa coisa de você... Essa coisa do Brasil que é maravilhosa, que a gente
1: uhum.
0: não tem, né? Você sai daqui, eu tô com estoque, a gente senta ali no barzinho, vamos conversar um pouquinho, toma uma cervejinha, vamos embora.
1: Uhum.

0: tempo, calor, é diferente. Então a batalha é muito grande, eu vejo eles batalhando também.
1: Sim. É e agora, o Stork, Emerson Stork, ele é seu aluno.
0: Isso, ele é um ator de teatro que já faz teatro no JM, né? Na Escola de Teatro JM. O João, um abração pro João, que é fantástico, que abriu, que cedeu a escola pra gente fazer esse curso. E eu conheci ele lá e decidiu vir fazer cinema. E agora você fala aí um pouquinho o que você tá achando do cinema.
1: A gente quer saber a sua opinião, Emerson. Emerson Stork.
2: Isso, Emerson Stork. Mas conhecido como Stork, se falar meu primeiro nome, ninguém sabe, pouca gente. Enfim, eu comecei, tipo assim, o João Maris falou que ia ter o cinema, né? Aí eu falei, vou ver qual que é do cinema, né? Porque eu sou do audiovisual, eu faço pro Instagram. Aí fui pra ver. Aí ela falou que não é a mesma coisa, o vídeo que eu faço pro Instagram e cinema, que é tudo ao contrário. Ela pode explicar melhor a diferença de um pro outro. Aí eu falei, então vamos ver qual que é. Aí fui. Aí falei, quer saber? Gostei, vou continuar. E tô aí até hoje.
1: E tem quanto tempo isso?
0: Tem pouco tempo, vai fazer, eu tô aqui 3 meses, né? Uhum. Mais ou menos esses 2 meses e meio, a gente teve que aumentar o horário das aulas, porque eu já tô indo embora dia 5. Dia 5 de junho eu já volto, eu vou para São Paulo, e aí já, dia 10 eu já pego o avião para voltar, porque eu já começo o curso lá também. Porque o curso é europeu. Uhum. O mesmo curso que eu fiz, que são com as minhas técnicas, obviamente inspirada em Stanislavski, Stella, Grotowski, tudo isso que eu estudei me inspira. Mas o curso é criado pela gente, pela SEMP. Então, tudo que eu dou lá, eu decidi dar aqui.
1: Uhum.
0: E aqui foi muito engraçado. Eu acho que é legal o pessoal de Itapiruna saber como é que aconteceu, né?
1: Eu vim
0: para fazer um tratamento dentário.
1: Sim.
0: A minha tia Selma é daqui, a Nanita Paula Spode Pilar, ela trabalha no governo, e eu vim para ficar com elas para fazer esse tratamento, porque na Europa é muito caro e não tem a qualidade que tem no Brasil.
1: Uhum.
0: E aí ela falou, olha, você vai fazer lá no Geraldo Bastos, que para mim é o melhor dentista do mundo, não é porque ele tá fazendo o meu,
1: sim,
0: mas é do mundo. E você vai fazer o tratamento todo. Eu tava com bastante problemas, né? E aí eu cheguei para fazer. Nisso a minha prima me apresenta, o Marquinhos, que é um vereador, que eu acho que todo mundo conhece o Marquinho aqui.
1: Sim.
0: Ele é fantástico. E ele falou, pô, mas você é cineasta? Quanto tempo você vai ficar aqui? Eu falei, são uns 3 meses, né? Ele falou, não, você vai fazer alguma coisa pelos esses jovens atores de Itaperuna? Eu falei, fazer o quê? Ele falou, não, uma cineasta aqui. Aí ele me apresentou o João Marins.
1: Uhum.
0: E dali nasceu a ideia, Nina, você pode dar o curso de cinema que você dá na Europa? Eu falei, vambora, vamos fazer. E eu achei que ia ser assim, não vai funcionar, né? Pessoal de Itaperuna, meio tímido. Eu tô com 10 alunos, que eu só posso fazer com 10, e eu estou maravilhada com esses jovens de Itaperuna.
1: E eles vão com você para lá, Nina?
0: Não, eles ficam aqui,
1: uhum,
0: né? Eles estão fazendo aqui. E aí, o que o curso dá? Isso é importante, uhum, falar, né? Eles aprendem muitas coisas, o básico, que
1: sim,
0: é o primeiro módulo, sobre cinema. Direção, cru, a equipe que trabalha atrás das câmeras, a produção, como atuar, quer dizer, tudo que engloba um set de gravação. Mas eles começam escrevendo. Você vê que agora no encerramento, que eu aqui diante de todos, eu vou convidar você e seu marido para o encerramento. Eu gostaria, uhum, que você entregasse um diploma a um deles, tá?
1: Uhum.
0: Está mais que convidada.
1: Sim,
0: que vai ser
1: obrigada.
0: Dia 5 de junho, às 2 da tarde, no salão da prefeitura, da SEDES. SEDES? Não lembro mais ou menos o nome,
1: uhum,
0: mas é da SEDES. Eu vou mandar o convite para você, e você pode, se quiser, mas eu gostaria que você estivesse lá para entregar os diplomas. O que o aluno ganha? A parte de aprender tudo isso, cada um deles escreveram a história. Eu adaptei para cinema.
1: Sim.
0: Mas eles estão produzindo, atuando, dirigindo, editando. Nós vamos apresentar 12 curta-metragens no encerramento. Esses curta-metragens estão feitos pelos jovens talentos de Itaperuna.
1: Uhum.
0: Não é por mim, não. Eu só estou fazendo, claro, a adaptação e a direção.

0: questão geral.
1: Sim.
0: E se você vê os curtas, nós estamos já há quase 2 semanas gravando, né? Estamos gravando, até no Cristo a gente foi gravar.
1: É mesmo, Nina?
0: Gravando na Beira Rio, nós estamos mostrando Itaperuna.
1: Sim.
0: E no encerramento nós vamos mostrar, nós vamos dar os diplomas e o melhor curta vai ganhar um prêmio, né?
1: Sim.
0: Um troféu. E o melhor curta eu vou levar comigo para a Europa para registrar no filme Freeway, onde tem mais de 14 mil festivais no mundo todo.
1: Uhum.
0: O melhor curta vai ganhar uma bolsa integral para estudar inglês na Seda. Não expira essa bolsa integral. Ele pode ir daqui 1 ano, 2 anos, 3 anos para a Irlanda. Quando ele chegar, ele tem a bolsa para estudar 1 ano. Além disso, ganha também 1 ano estudando cinema comigo lá na Irlanda. Caso a pessoa que ganhe não possa ir, ela vai ganhar online, o curso online.
1: Certo.
0: Então, são prêmios muito importantes para essa pessoa, né?
1: Uhum.
0: E os outros curtas, todos também, eu vou levar para a Europa. E vou investir neles, para mostrar para o mundo que em Itaperuna existe o cinema, a arte cinematográfica.
1: E é bom, né, para as pessoas também saberem valorizar a arte, né, Nina?
0: Exatamente.
1: Você vê essa diferença da valorização da arte no Brasil para Irlanda, onde você está já há 34 anos,
0: isso,
1: né?
0: Isso, na Europa.
1: Na Europa,
0: isso,
1: né?
0: Na Irlanda eu estou... aliás, eu fico bem pouco, né? Eu uhum. fico mais viajando, mas a base está lá. Olha, o Brasil está crescendo muito cinematograficamente, né? Com a Fernanda Torres é um ícone, a Fernanda Montenegro, essa família, eu lembro do pai também. Eles estão trazendo estão expandindo a arte, né?
1: Sim.
0: Mas o cinema brasileiro sempre foi muito bom, sempre foi super. Só que o que eu vejo mais, o problema é... Itaperuna é uma cidade enorme, uma cidade grande, uma cidade que tem 3 divisas, né? Que ela é do Rio de Janeiro, divide com Minas e divide com o Espírito uhum. Santo. As cidades do interior, fica muito difícil para os jovens chegarem, terem esses cursos maravilhosos, porque tudo fica nas capitais, né? No Rio de Janeiro, em São Paulo. Então, eu acho que a diferença, né? Porque a Europa está muito pequenininha ali,
1: uhum.
0: né? O Brasil é um país enorme, imenso, que deveria investir mais na cultura dessa cidade onde esses jovens... Você vê, quem diria que 11 atores dessa cidade iriam escrever o curta que iria para a Europa?
1: Verdade.
0: Né? Quem diria isso? Então, eu acho que a prefeitura, quer dizer, o governo, quem coordena isso aqui, as pessoas que mexem com a cultura da cidade, tem que investir mais na cultura, na arte. Porque festa, eu amo festas. Tá? Eu amo festas.
1: Uhum.
0: Só que festas é uma coisa muito geral, é para a população toda. E fica faltando, né? Eu não vi um teatro aqui, só o SESI, mas já é mais fechado.
1: Uhum.
0: Né? Um teatro
1: Verdade.
0: Que seja para a população mesmo, que seja para esses atores que não estão todos CLT, não tem muita grana para ficar indo para o Rio de Janeiro, para São Paulo e pagar rios de dinheiro. Sabe, eu acho que a cultura, o Departamento de Cultura da Prefeitura tem que investir. Sabe? Porque daqui pode alguém sair comigo e ir para a Europa e fazer nome, porque o talento está muito grande aqui.
1: Uhum.
0: Além do... É o teatro e o cinema. Festas sempre terão. Mas vamos investir um pouco mais na arte cinematográfica, na arte teatral. Vamos trazer coisas para eles, coisas novas para eles.
1: É.
0: Eles precisam.
1: E assim surgir novos talentos, né?
0: Você vê, aqui eu não sei quem vai ganhar o melhor curta, né?
1: Uhum.
0: Eu não sei. Mas todos eles, eu estou apaixonada por todos eles. Eu vim para ficar de férias, para descansar.
1: Uhum.
0: E eu não estou trabalhando mais aqui do que lá.
1: Uhum.
0: Porque eles são tão... Ontem, a gente acabou de gravar quase 1 hora da manhã.
1: Nossa.
0: Na rua. E meninos, rapazes, meninas que trabalham. Que
1: uhum.
0: estão trabalhando agora.
1: E nesse curta vai mostrar... Alguns pontos principais de Itaperuna.
0: Vários
1: né?
0: pontos
1: Vários.
0: Principais. Porque, na verdade, é a história de cada um, né?
1: Uhum.
0: A gente tem... Eu trabalho com todos os gêneros, mas a gente está bem focada no gênero do jovem.
1: Uhum.
0: São muito jovens todos, né? Então, eu tô apaixonada. Os curtas, você vai ver os curtas gravados por eles. É tudo feito deles. E isso é um ponto muito forte para Itaperuna. Eu tenho uma ideia, eu estou tão apaixonada por Itaperuna.

0: Bruna, que eu retomei agora depois de coroa, né?
1: Uhum.
0: É, eu tô tão apaixonada aqui, tô vendo que os jovens têm tanta vontade de fazer tanta coisa, que eu volto ano que vem.
1: Uhum.
0: Eu decidi voltar, falei com meu parceiro lá, com sócios,
1: sim,
0: né? Falei, olha, a gente vai começar a investir no Brasil com a SEMP, com o curso de cinema europeu. E eu fiz o primeiro módulo. Eu volto ano que vem para fazer o segundo módulo. E no futuro próximo, Deus sabe que a gente quer e Ele está conosco, abrir uma faculdade de cinema aqui em Itaperuna.
1: Que bênção.
0: Isso é o que eu quero. Uhum. A minha ideia é ter uma faculdade de cinema, formar os atores com o cinema, porque nós já temos teatro com o JM, né? Ele forma, uhum, os atores conseguem ter a carteira de ator, TRT, uhum, entendeu? Agora falta o cinema, então vamos investir, empresários. Gostaria de agradecer, se você me dá a possibilidade, ao João, o João e a Cristiane, que são ali na 10 de maio, acabou de abrir a nova loja de instrumentos musicais. A Cristiane, que tem ela é cabeleireira, tem um salão maravilhoso. Eles são um dos meus primeiros patrocinadores aqui, sabe? Ali na 10 de maio também, a ótica do Leonardo, uhum, que é na 10 de maio, ele é muito bom, hein? Um grande profissional. Ele entende. Ele tem a própria marca, Frizz, de óculos. Sabe, o Leonardo, ali na 10 de maio, em frente aonde eu moro.
1: Sim.
0: 390. Ali, os dois, eles são meus patrocinadores aqui, né? Agradecer o Marquinho, agradecer a prefeitura, o Elias. Porque ninguém me conhecia ali, né? Agradecer você, vocês,
1: amém,
0: não me conhecem de nada. E aí eu cheguei aqui. Olha, Itaperuna tem duas coisas que estão me chamando muita atenção. É a primeira cidade que eu vejo que cachorro de rua tá tudo gordinho.
1: Uhum.
0: E eu vejo todo mundo dando comida e água.
1: Uhum.
0: Eu não sei se existe um lado ruim, espero que não, mas eu tô muito feliz com isso. Porque do jeito que você trata um animal, você vê a dignidade e a índole de um povo.
1: Sim.
0: Né? E a cidade também, o itaperunense. Eu estou aqui, eu já fui em tantos lugares, eu nunca fui maltratada. Nunca faltaram com respeito. Uma lojinha pequena, já me recebem com um sorriso no rosto. A educação desse povo, eu estou impressionada. Porque, tudo bem que o resto do Brasil é, né? Você sabe como é que é o carioca, eu sou de lá, uhum, né? Mas aqui é uma amabilidade, sabe? Qualquer,
1: amém,
0: lugar que você vai.
1: Uhum.
0: Eu tô apaixonada pelo povo de Itaperuna. E olha que estou muito tempo sem vir.
1: Sim.
0: Né? Então eu queria agradecer a todos vocês, itaperunenses, todos os empresários que têm aqui. Se eu esqueci de alguém, por favor, me perdoem. Agradecer de coração a minha prima, Nanita Paula Spot Pilar, que é uma guerreira que está aí na frente. E todos esses, todas essas pessoas. Eu conheci o prefeito outro dia, lá na Beira Rio. Parabéns, Nel. Parabéns, senhor Nel, pelo trabalho da Beira Rio. Está ficando muito bonito. Parabéns, siga assim, fazendo pela nossa cidade. Espero que você também esteja no encerramento, né, Nel? Pra gente fazer isso aí, toda essa parceria, todo mundo junto, né? Porque eu não sou política. Eu sou, uhum, diplomata.
1: Uhum.
0: Entendeu? Eu gosto da diplomacia, né?
1: Sim.
0: Mas eu estou muito, muito feliz, muito bem recebida nessa cidade e com muita vontade. Com pena de ir embora, Vi. Olha só.
1: Uhum.
0: Tô com pena de voltar pra Europa.
1: Mas ano que vem, permitindo o Senhor, você estará de volta. E quem está agora ouvindo a programação da Rádio 104 FM, quiser entrar em contato com você já de uma vez, quem sabe garantir a vaga no curso.
0: Para o curso do ano que vem, exatamente. Porque agora eu vou abrir para mais plaças, né?
1: O segundo módulo.
0: Uhum. Mas ano que vem vai ter o segundo módulo e repete o primeiro.
1: Ah, tá.
0: Um dia da semana é o primeiro e o outro já é do segundo módulo, porque, uhum, os novos não podem fazer já com eles o segundo módulo.
1: Sim.
0: Então, é sempre assim que a gente vai fazer. Mas vai ter mais lugares. Mas, olha, entrar em contato com o JM, entrar em contato comigo também.
1: Uhum.
0: Eu posso deixar o meu telefone.
1: Pode, você também está nas redes sociais.
0: Tô. A gente está lá nas redes sociais. Eu vou deixar meu Instagram. É, eu te deixo agora ou eu te escrevo?
1: Pode. Você lembra o seu Instagram?
0: Lembro. É, Nina Mendes Oficial, tá? Com dois Fs, porque é em inglês. É, o meu telefone é o 999-616142. Muito fácil, né? 999-616142.
1: Faz quase um jingle, né? Uma música
0: isso,
1: com o telefone.
0: Isso. E o meu e-mail é nina.mendes, com S, arroba, seda, S-E-D-A, ponto, I-E, porque é da Irlanda.
1: Certo. Tá? Nina, foi um prazer conhecer você, Nina Mendes. Um prazer conhecer você também, Emerson Stork.
0: Grande ator. Vocês esperem pra ver.
1: Um nome bonito, um sobrenome forte também, né? Um sobrenome forte também.
0: É.
1: Aqui, Nina, eu queria que você deixasse as suas considerações, sinais, né? Uma palavra aí para os ouvintes, para os jovens que também podem estar ouvindo a Rádio 104 FM, ou aquelas mães de jovens que sabem que os filhos têm, assim, aquela vontade, o desejo, um talento, mas não têm um incentivo, né? Você tem uma história, uma trajetória de vida tão bonita. Eu sei que você, com certeza, teve as suas lutas, mas teve suas vitórias, chegou até aqui, né, com a ajuda de Deus e creio que de muitas pessoas também te ajudando, mas você por esforço próprio, iniciativa própria, né, é um exemplo aí para muitas pessoas que eu sei que estão ouvindo agora a nossa programação pelo rádio, pela internet e pelo aplicativo da 104 no Instagram também. Deixa uma palavra aí para os nossos ouvintes e as suas considerações finais.
0: Tá, eu vou deixar uma frase de Samuel Beckett, que é um dos maiores escritores irlandês, que ele diz assim: se você falhar, não se preocupe. Vai falhar outra vez. Se falhar outra vez, pode falhar, mas vai falhar melhor.
1: Certo.
0: E as minhas considerações, eu preciso entender o que eu preciso falar. Considerações, peraí.
1: Você pode mandar um abraço para quem você quiser. Ah, você já fez os agradecimentos aí.
0: Isso.
1: Deixar uma palavra para os ouvintes.
0: Isso, mandar um abraço para toda a minha família, né, do Brasil, para minha família lá da Irlanda, que eu tenho muita gente. Agradecer muito ao meu irmão Francisco Antônio, que está me apoiando demais aqui. Agradecer a Priscila Tourinho, agradecer todo mundo. Gente, a consideração é agradecer todos vocês, a rádio, ao pessoal do governo de Itaperuna, a todos os empresários, a população, aquelas pessoas que estão até, sabe, ali na rua. É, agradecer a todos vocês, a todos que abriram as portas para Nina Mendes voltar para Itaperuna.
1: E eu quero aqui mandar um abraço para a Laiane, né, que foi a menina que fez a ponte.
0: É minha,
1: né?
0: Aluna, né?
1: Sua aluna,
0: é,
1: né?
0: Grande atriz, viu?
1: É.
0: Grande atriz.
1: Ela que fez a ponte entre nós para a gente poder conhecer você, Nina.
0: Isso.
1: Muito feliz em receber você aqui na rádio.
0: Eu
1: ano
0: também.
1: Que vem, permitindo o Senhor, nosso Deus, você voltando ao Brasil, volte aqui na rádio também.
0: Claro que sim.
1: E volte bem antes para poder começar a divulgar o curso.
0: Com certeza, com certeza.
1: Para os ouvintes poderem saber quando vai começar o próximo curso e se matricularem também.
0: Com certeza.
1: Tá?
0: Aline, muito obrigada. Deus te abençoe muitíssimo.
1: Amém. Deus te abençoe também. Te use, sabe, Nina? Use muito a sua vida, o seu testemunho de vida, né? A sua trajetória de vida, os seus talentos, o dom, a habilidade.

0: Minha mãe sempre falou, você tem uma missão,
1: é.
0: E é levar esse talento que Deus te deu para todo mundo. Mamãe era pianista em Itaperuna, e a gente vai fazer uma homenagem para ela. Nesde a Vita, se chamava minha mãe, se chama ainda, né? Mesmo no céu, mas ela é que me ensinou tudo isso.
1: Amém.
0: Ela é meu pai.
1: Amém. Deus abençoe você, tá, Nina?
0: Obrigada,
1: Deus te abençoe, Emerson. Continue lutando, se esforçando, né? E seguindo aí o seu sonho, né? Em nome de Jesus.
0: Em nome de Jesus.
1: Um grande abraço para todos os seus alunos, tá?
0: Obrigada,
1: em nome de
0: tá?
1: Jesus.
0: Obrigada, de coração.
1: Amém. Gente querida, são 10h36 na 104 FM Novo Som. A entrevista completa está no Instagram da Rádio 104 FM Novo Som. @ Rádio 104 FM Novo Som. Gente querida, bom dia, são 10h36.
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3: Ok, bom dia. Agora são 10 horas mais 53 minutos. Bom dia, gente querida. Obrigada pelo carinho, pela audiência. Deus abençoe cada um de vocês. Em nome de Jesus, todos estão respondendo o desafio bíblico de hoje corretamente. Parabéns. Obrigada pelo carinho, pela audiência também. Você que está ouvindo a nossa programação, vocês ouviram aí a participação da atriz Nina Mendes e também do ator, né, e seu aluno do curso de artes e cinema, o Emerson Stork. Essa entrevista, ela está gravada completa no Instagram da Rádio 104 FM. Se você não conseguiu ouvir e não conseguiu assistir pelo Instagram, você pode acessar agora, que já está lá no Instagram da Rádio 104 FM, @ Rádio 104 FM Novo Som. Aproveita para você seguir a FM Novo Som nas redes sociais, @ Rádio 104 FM Novo Som. Você segue a FM Novo Som no Instagram e vamos seguir você de volta, e assim um vai fazendo com que o outro, né, cresça também no Instagram e abençoe outras vidas em nome de Jesus. Então chama todo mundo para seguir o Instagram da Rádio 104 FM Novo Som, @ Rádio 104 FM Novo Som. Lá também nós postamos todas as entrevistas, fotos, tudo o que acontece durante a semana e nos finais de semana também, aqui na 104 FM. Inclusive, todo sábado você ouve aqui na Rádio 104 FM, de 9 horas da manhã até as 10 horas da manhã, o programa De Frente com o Irlan Lázaro. E cada sábado é uma entrevista maravilhosa, excelente, abençoada, importante para a população. Então, todas as entrevistas também estão lá no Instagram. Tem os cortes, né, dos vídeos também. E o Irlan Lázaro, né, pede para informar também que ele tem o seu canal no YouTube. Você pode também seguir pelo YouTube. Mas segue o Instagram da Rádio 104 FM Novo Som, ok? Um grande abraço para todos vocês. Obrigada pelo carinho, pela audiência. Mandar um abraço aqui com muito carinho para todos vocês que estão participando e respondendo o desafio de hoje corretamente. Célia Marçal, do Lions, respondeu o desafio bíblico de hoje corretamente. Maria Antunes, do bairro Vinhosa. Bom dia, Aline. Bom dia, Maria Antunes. Jesus nos abençoe e possa suprir todas as nossas necessidades. Em nome de Jesus, só Ele para nos ajudar. Amém. Um abraço, Maria Antunes, do bairro Vinhosa, Guaritá. Ela também respondeu o desafio de hoje corretamente. Jurema de Jesus Moreira da SEAB respondeu o desafio de hoje corretamente. Desejo a todos um bom dia, a paz do Senhor Jesus. Bom dia para todos vocês, a paz do Senhor Jesus. Raquel de Lima da SEAB, estou ligada na 104 FM. Desejo a todos um bom dia, a paz do Senhor Jesus. E ofereço os próximos louvores para os ouvintes, para minha família, para vocês da Rádio 104 FM Novo Som. Amém. Obrigada pelo carinho, pela audiência. Cleusa Ferreira, do Lions, respondeu o desafio de hoje corretamente. Também a Silvia Maria, do bairro Niterói. Maria Aparecida, da Cidade Nova. Cidinha Araújo, da Cidade Nova. E ainda a Maria Auxiliadora Marques da Vinhosa, estão participando com a gente. Responderam o desafio bíblico de hoje corretamente. Um abraço aí para vocês. Obrigada pelo carinho, pela audiência. Vou mandar um abraço aqui também com muito amor, com muito carinho, para tia Nielza. A tia Nielza, lá da Igreja Evangélica Encontros com Jesus. Um beijo para você, tia Nielza. Ela está ouvindo a 104 FM Novo Som todos os dias. Um beijo para tia Nielza, para sua família. Um beijo para todos vocês aí da Igreja Evangélica Encontros com Jesus. A tia Nielza, do Nascimento, mora lá no Lions e ouve a Rádio 104 FM Novo Som. Aline, gostei muito desta jovem atriz que acabou de dar entrevista na Rádio 104 FM. Quero segui-la no Instagram. Gostei muito da entrevista, ok? Amém. Que bom, tia Nielza. Vai lá no Instagram da Rádio 104 FM. A entrevista está lá. E nós vamos colocar um Instagram da Nina Mendes para todos vocês poderem acompanhar também, ok? Deus abençoe cada um de vocês em nome de Jesus. A tia Nielza do Nascimento participa com a gente, está ligada na 104 FM, oferece as próximas canções para os ouvintes, para sua família, para a sua equipe do grupo de comunhão, equipe de comunhão. É Ebenezer, tia Nielza. Eu não me lembro o nome, se é Ebenezer. Mas se não for também, depois você manda mensagem aqui para mim. Ela oferece para os irmãos da Igreja Evangélica Encontros com Jesus, para todos os ouvintes da Rádio 104 FM. Um beijo para você, tia Nielza, saudades. Deus continue te abençoando, em nome de Jesus. Queridos, a Lígia Gomes, do Niterói, respondeu o desafio de hoje corretamente. Deseja a todos um bom dia, um final de semana abençoado pelo Senhor, e oferece os próximos louvores para os ouvintes, para sua família, para sua amiga Cleusa Ferreira do Lions e sua família, também para os netinhos Davi, Anne e Daniel, para o amigo Olivácio da Fonseca e sua família, e para todo o povo da Segunda Igreja Batista em Itaperuna. Amém. A Lígia Gomes do Niterói também respondeu o desafio bíblico de hoje corretamente. Um abraço para você, Lígia Gomes do Niterói, participando com a gente, respondeu o desafio bíblico de hoje corretamente. Ione Poubel da Vinhosa respondeu o desafio de hoje corretamente. Geraldino Gonçalves, do loteamento João Bedim, também respondeu o desafio bíblico de hoje corretamente. Um abraço para todos vocês. Obrigada pelo carinho, pela audiência. Como é bom ter vocês aqui com a gente, ouvindo a nossa programação. Vamos ouvir a canção Com Frutos do Espírito, volume 1, Corpo e Família. Bom dia, graça e paz.
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0: Gonçalves, na 104 FM. Bom dia!
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5: Minha gente querida, são 11 horas mais 9 minutos. Deus abençoe vocês poderosamente em nome de Jesus. A pergunta de hoje do Desafio Bíblico está no ar. Você vem participar com a gente, ok? Vem responder, vem aprender a palavra do Senhor aqui na FM Novo Som. Gente querida, nós temos aí um final de semana abençoado pela frente em nome de Jesus. E eu quero informar a vocês mais uma vez, aqui na 104 FM Novo Som, que sábado, é amanhã, sábado dia 30 de maio, com início às 10h.

sexta, 9h30, vai acontecer a jubilação do pastor Abel Felipe, lá na Assembleia de Deus, Ministério da Reconciliação, AD Reconciliação. A participação do preletor ministrando a palavra, o pastor Denner Vieira, participação musical do cantor Vitorino Silva e a Orquestra Zaf. Então você que está ouvindo a 104 FM Novo Som, estão sendo convidados para participar do culto dessa noite de jubilação do pastor Abel Felipe, amanhã, dia 30 de maio, sábado, às 19h30, na Avenida Deputado José de Cerqueira Garcia, 659, na SEAB. Você não pode deixar de participar desse momento especial, importante na vida do pastor Abel Felipe, a jubilação do pastor Abel Felipe amanhã, sábado, dia 30 de maio, às 19h30, Avenida Deputado José de Cerqueira Garcia, 659, na SEAB. Vai ser uma bênção de Deus e você, ouvinte da 104 FM Novo Som, está sendo convidado para participar também, ok? Nós temos aqui também outra programação muito importante, muito especial, que vai acontecer na Igreja Ceifa de Itaperuna. Começa amanhã, dia 30 de maio, na Igreja Ceifa de Itaperuna. É a Conferência da Família. A igreja fica localizada na rua Jurandir Nunes, número 51, na Cidade Nova, atrás do CIEP da rodoviária. Amanhã, ministrando a palavra, o pastor Amós Jubim. Amanhã, sábado, dia 30 de maio. No dia 31 de maio, domingo, na Conferência da Família, ministrando a palavra, o bispo Eliel de Carvalho, que fez aniversário recentemente. Um abraço para o bispo Eliel de Carvalho, na Igreja Ceifa, pela manhã. Né? Deixa eu conferir aqui. Daqui a pouquinho a Érica estará com a gente aqui ao vivo para poder convidar você, ouvinte da 104, e falar com a programação completa. E também no dia 31 de maio, ministrando a palavra ao pastor Ricardo Queiroz. É a Conferência da Família na Igreja Ceifa de Itaperuna. Igreja Ceifa Itaperuna, localizada na rua Jurandir Nunes, número 51, na Cidade Nova, atrás do CIEP da rodoviária. Então, temos aí programações maravilhosas, abençoadas, especiais nesse final de semana. E você, ouvinte da 104 FM, já está sendo convidado, convidada para estar participando também, ok?

0: horas mais 14 minutos aqui na 104 FM. Bom dia, gente querida. Nós temos aqui duas participações pelo WhatsApp. A participação do José Carlos Pacheco, do Marca Tempo. Ele já respondeu o desafio bíblico de hoje corretamente. E da Efigênia, lá do Recanto dos Colibris. Eu tive a alegria de conhecer, né, de ver a foto da Efigênia que a Ione Poubel enviou pra gente hoje pela manhã. Então vamos ouvir a participação do José Carlos Pacheco, do Marca Tempo, e também da Efigênia, do Recanto dos Colibris. 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
2: Gostaria de ouvir o hino com Marco Antônio, Negrão Abençoado. Ofereço para minha companheira Alice Duarte, para a missionária Ângela da SEAB, para a minha amiga Cleuzinha do Lais e toda a sua família, desejando um final de semana abençoado. Em nome do Senhor Jesus Cristo.

0: pastor Wellington do Carula, diácono Eduardo, irmã Romilda, irmã Mara, irmã Eliane, para o meu colega Marquinhos aqui da oficina de bicicleta, aqui em frente na rua Briolange Nogueira, aqui em frente à igreja metodista, para você, para a irmã Aline, para o Daniel Brene, para todos os demais ouvintes, o Niquinho do Limoeiro, tá? Em nome do Senhor Jesus Cristo, irmão.
1: Bom dia, Aline. A paz do Senhor Jesus. É, aqui é Efigênia, aqui do Colibri. É, queria pedir um louvor. Aí você escolhe um louvor. São cantos muito bonitos. Aí ofereço para Ione, para a Igreja Metodista Central, para todos os meus irmãos, minhas irmãs, meus pastores, e para você, para vocês aí na rádio, tá bom? Que Deus abençoe, a paz do Senhor Jesus.

0: ótimo dia pra você agora, 11h22.
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2: 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Um abraço, minha amiga Aline Fernandes. Bom final de semana pra você e até segunda.
0: Valeu, Giovana.

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6: Agora são 11 horas mais 28 minutos aqui na 104 FM Novo Som. Bom dia, gente querida. Deus abençoe a sua vida poderosamente. Em nome de Jesus, estamos aqui aguardando a chegada da Érica, da Igreja Ceifa. A Érica vai conversar conosco nessa manhã sobre a conferência da família que vai acontecer na Igreja Ceifa nesse final de semana. Então, fique ligado, fique ligada na 104 FM.

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2: Olá, gente querida, bom dia. 11 horas mais 30 minutos, conforme anunciado aqui em nossa programação. Nós estamos aqui nessa manhã recebendo a Érica da Igreja Ceifa Itaperuna. A Érica vai falar pra gente sobre uma conferência que vai acontecer, a Conferência da Família, que começa amanhã, sábado, na Igreja Ceifa de Itaperuna. Érica, bom dia, minha querida.
3: Bom dia, Aline. Bom dia, ouvintes. Que prazer estar aqui com vocês novamente.
2: Amém.
3: Uma honra. Obrigada.
2: Amém. Nós estamos ao vivo pela rádio em 104,9, pelo aplicativo nas plataformas iOS e Android, pelo site do radios.com, radios.net e também pelo Instagram. Então, você que já me perguntou quem é aquela moça da vinheta, da chamada da Igreja Ceifa, vai poder ver a Érica no Instagram. Sabia, Érica, que as pessoas perguntam?
3: É mesmo?
2: Quem é a menina que é a dona da voz da chamada da Igreja Ceifa?
3: Deus, glória a Deus por isso, né? Vamos louvar, vamos aproveitar.
2: Amém.
3: A voz, então, para glorificar o nome do Senhor.
2: Em nome de Jesus.
3: Amém.
2: Érica, é um prazer receber você aqui na Rádio 104 FM Novo Som. E você tem um convite muito especial, né, para fazer para os nossos ouvintes sobre a Conferência da Família da Igreja Ceifa.
3: Isso.
2: Fala pra gente.
3: Primeira Conferência da Família da Igreja Ceifa, né? Eu tô aqui representando a igreja, o Bispo Eliel de Carvalho, para fazer esse convite especial para todos os ouvintes, para todo mundo que tá ouvindo a gente agora, para todas as igrejas, né? Amanhã, sábado, às 19h30, teremos conosco o pastor Amós Jubim, né? Nosso primeiro dia da conferência, e teremos também um culto Kids, né? A Ceifa Kids, família, para todas as crianças que estiverem lá conosco, com a tia Josi. Tá? Às 19h30. No domingo pela manhã, às 8 horas, nós temos o Bispo Eliel ministrando a palavra com temas voltados para a família. E à noite, às 18 horas, importante dizer que sábado, 19h30, e domingo à noite, às 18 horas, o pastor Ricardo Queiroz, da Ceifa Itaipava, estará com a gente lá. Vai ser um prazer enorme receber todos, né? Todas as igrejas, vizinhança, todo mundo que está ouvindo a gente. Convide, leve alguém para estar conosco nessa grande festa.
2: Essa é a primeira conferência da família, Érica?
3: É a primeira de muitas, em nome de Jesus.
2: Em nome de,
3: né,
2: Jesus.
3: Nós temos o irmão Leandro Saleiro, né, que tomou a frente, que está liderando essa conferência.
2: Que bênção!
3: É um projeto que o Senhor colocou no coração dele, confirmou no coração do nosso pastor. E nós estamos com toda a igreja mobilizada, né? Estamos com a igreja reformada, estamos muito felizes pelo que Deus tem feito. E esperamos a todos, né, para estarem conosco lá.
2: Ô, Érica, que eu gostaria que você falasse um pouquinho também, se você puder, sobre o Bispo Eliel, né? Fez aniversário recentemente.
3: Ai, gente, 88 anos do nosso pastor, com mais de 60 de ministério.
2: Amém.
3: Firme na presença do Senhor e cheio de vida, cheio de vontade de fazer a obra, de ganhar almas.
2: Amém.
3: Né? E o Bispo está muito feliz, ele ama você, ele mandou um abraço pra você. E a gente se alegra muito por poder celebrar com ele, um exemplo de homem de Deus, né?
2: É, o Bispo Eliel, a família Ceifa, né, no geral, faz parte da história da Rádio 104 FM Novo Som. Por isso que eu falei para você, né, para dar os parabéns a ele por mim, pelo Lucas, pela rádio. A Igreja Ceifa é uma igreja que eu vejo que realmente é muito ativa, né, Érica? Se preocupa realmente com as vidas, está sempre realizando eventos, cultos especiais, né, para chamar a população, a comunidade, né, para estar participando.
3: A gente costuma dizer que é o nosso jeitinho Ceifa de ser, né? É a nossa forma de receber, e a gente aprende muito isso com o nosso pastor, na simplicidade dele, porque o evangelho é isso.
2: Sim.
3: Jesus representa isso, simplicidade, amor, empatia. Então, a gente estamos crescendo, estamos em crescimento, e o nosso foco é ganhar almas para povoar o céu, para estarmos todos juntos lá quando Jesus vier nos buscar. E é uma honra, né, fazer parte dessa igreja e permanecer nela durante tantos anos. Eu vim de Cordeiro e tô há 20 anos em Itaperuna, na Igreja Ceifa.
2: Já faz 20 anos, Érica, que você
3: menina,
2: tá aqui em Itaperuna?
3: 20 anos, estamos aí.
2: É, que bênção. Érica, então vamos mais uma vez falar pra gente aí, pros nossos ouvintes, pra quem tá acompanhando aqui pelo Instagram, os preletores de amanhã até domingo, né? Nessa primeira conferência da família da Igreja Ceifa.
3: Vamos lá.

0: Amanhã, dia 30, sábado, 19h30, Pastor Amós Jubim. Importante ressaltar que amanhã também teremos um culto Kids,
1: Sim.
0: especial com a tia Josi. E no domingo pela manhã teremos a classe das crianças e berçário, normal, mas
1: Sim.
0: teremos todas as outras classes num grande culto dentro da igreja, às 8 da
1: Que
0: manhã, com o
1: bênção.
0: Bispo Eliel. E à noite, às 18 horas, no nosso horário de culto normal.

0: Esperando a todos.
1: Amém, Érica. Foi uma alegria receber você aqui na rádio. Quero deixar você à vontade aí, se você quiser deixar uma palavra para os ouvintes, com um tema sobre família, deixar suas considerações finais, né, nessa manhã, em nome de Jesus.
0: Para você que nos escuta, né, não desista da sua família, não desista Amém. Dos seus filhos, não desista dos seus sobrinhos, seu esposo, sua esposa. Às vezes a gente coloca um ponto final no projeto de Deus. Mas o Senhor não colocou um ponto final, né? O Senhor fala para nós lutarmos, para nós prosseguirmos firmes e constantes. Então, não desista da sua família. Família é projeto de Deus, né? Que nós possamos estar orando e não desistir daquilo que o Senhor tem nos chamado para fazer também, que é o ID. Né?
1: Amém.
0: E agradecer a oportunidade de estar aqui representando a igreja, o Bispo Eliel, né? Vocês sempre abrem as portas para a gente e para quem está nos ouvindo, que abrem as portas das casas,
1: Verdade.
0: Do trabalho. É um prazer. Que todos tenham uma sexta tremendamente abençoada.
1: Amém. Em nome de Jesus.
0: Amém.
1: Érica, uma alegria te receber aqui na rádio.
0: Alegria
1: tá?
0: minha.
1: Um abraço para todo o povo querido e amado da Igreja Ceifa.
0: E você está convidada, tá? hein?
1: Com certeza. Ah. Preciso estar lá.
0: Por favor.
1: Preciso estar lá. E um abração aí para vocês e parabéns, tá? Que a Igreja Ceifa continue levando o amor, as
0: Amém.
1: Boas novas do Evangelho, né? E valorizando isso que vocês têm valorizado, esse jeito...
0: Jeitinho Ceifa de
1: jeitinho
0: ser.
1: Jeitinho Ceifa de ser.
0: Muito obrigada,
1: amém. Deus
0: amém,
1: abençoe.
0: Amém.
1: Um abraço para todos vocês.
0: Tchau, tchau, pessoal.
1: 11 horas mais 38 minutos, vocês ouviram e podem assistir no Instagram também. A entrevista com a Érica, representando aqui a Igreja Ceifa, que a partir de amanhã, né, e no domingo, vai realizar a primeira conferência da família. Você que está ouvindo a 104 FM, pelo rádio, pela internet, assistindo pelo Instagram, está sendo convidado, convidada para estar participando também, ok? 11h38, bom dia, gente querida.
2: Família.

0: 11:44 na 104 FM.
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2: Agora são 11:52. Bom dia, gente querida, eu preciso agradecer o seu carinho, a sua audiência. Estivemos juntos em mais uma semana abençoada pelo Senhor nosso Deus e nós estamos encerrando agora o programa de hoje. As participações aqui vêm da Elizabeth Araújo, do Horto Florestal, desejando a todos um bom dia, a paz do Senhor Jesus. Ela respondeu o desafio bíblico de hoje. Aline, hoje não perdi o capítulo, hein? Abraço para você, Beth Araújo, do Horto Florestal. Obrigada pelo carinho, pela audiência. Joana Dark Andrade, do bairro Carulas, respondeu o desafio de hoje corretamente. Deseja a todos um bom dia, a paz do Senhor Jesus. A Joseli, lá do bairro Fiteiro, oferece os últimos louvores para os ouvintes, para sua família, para todos da Segunda Igreja Batista em Itaperuna. Para sua amiga Kéria Barbosa, da Cidade Nova, lá do loteamento João Bedim. A Joseli, do bairro Fiteiro, também respondeu o desafio de hoje corretamente. Um abraço para você, Joseli. Deus te abençoe. Selma Maria Lopes, da CIAB, respondeu o desafio de hoje corretamente. Oferece os próximos louvores para os ouvintes, para sua família, para os aniversariantes do mês de maio, para os seus vizinhos e vizinhas, para a equipe 104 FM e também para o esposo João Batista, com muito amor e carinho. A Luzia Curti Alves, da CIAB, também está ligada com a gente na 104 FM. Gente querida, Deus abençoe vocês, um bom final de semana. A gente se fala na semana que vem, permitindo assim o Senhor nosso Deus. 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Bom final de semana para todo mundo. Vem aí o pastor Demilson e o programa Vida Só em Jesus. A gente se fala semana que vem, se o Senhor assim nos permitir. Até lá, gente querida. 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

chegando aí aqui ao teu lado pelas ondas sonoras da rádio FM 104.9, esta rádio que tem compromisso com a palavra de Deus. Meus queridos, quero cumprimentar a todos aí na paz do Senhor Jesus. Estamos chegando aí até o teu lar mais uma vez, através do programa Vida Só em Jesus. Já queremos desde já agradecer aí, toda a sua atenção para com o programa Vida Só em Jesus. Porque esse programa, ele tem como finalidade levar até os corações palavras de vida eterna, trazendo ao entendimento daqueles que ainda não entendeu, não compreendeu o plano que Deus estabeleceu através do seu Filho Jesus na cruz do Calvário. Esse programa tem a finalidade de levar até essas pessoas o entendimento, a compreensão, para que eles possam, ali apoiado em verdades que a Bíblia nos ensina, para tomar a sua decisão. E nessa oportunidade nós queremos agradecer a Deus por esse momento que Ele nos proporciona para poder estarmos aqui mais uma vez. Senhor, meu Deus e meu Pai, muito obrigado. Obrigado pelo dom da vida, pela saúde. Obrigado pelo meu lar, pela minha família, pela vida da minha esposa, da minha filha. Obrigado, Senhor, por todos os benefícios que o Senhor tem feito por nós, porque ainda que não sou merecedor, mas as Tuas misericórdias, ela tem nos alcançado de forma tão especial. Muito obrigado, Pai, por essa rádio, pela vida do Lucas, da Aline, do Daniel. Abençoa essa família, Pai. Pai, Tu conheces o coração do Teu servo, irmão Lucas, do propósito dele diante do Senhor, dos seus sonhos, do seu desejo. Abençoa o Teu filho, meu Pai, dando ele vitória, sustentando ele nas Tuas mãos santas e abençoando de forma especial. Também, meu Deus, Te peço para aqueles que patrocinam esse programa. Meu Deus, toma nas Tuas mãos cada patrocinador. Meu Pai, abençoa, continua abrindo as portas, sustentando os Teus filhos, dando saúde, repreendendo, meu Pai, toda a fúria do adversário, todo investido inimigo, lança por terra, meu Pai, e continua sustentando os Teus filhos, ó Pai, assim nós oramos em nome do Senhor Jesus. Pai, cada ouvinte, aonde esse, ó Pai, rádio, essa rádio estiver alcançando, aonde essa voz estiver chegando, meu Pai, abençoa também. Abençoa essa pessoa que está aí no leito, essa pessoa que está em viagem, essa pessoa que está aí, meu Deus, meu Pai, trabalhando. Meu Deus, abençoa de forma especial. Se com cada um assim nós oramos. Meu Pai, dá-me a direção do Teu Espírito Santo aqui, ó Pai, nesta rádio, para que tudo que for realizado aqui, Pai, as Tuas mãos estejam direcionando e nos abençoando. Porque, meu Pai, somos limitados. Somos, meu Pai, aleluia, ó Deus, frágeis, falho. Por isso pedimos a Tua direção, o Teu revestimento, a Tua capacitação, para que, ó Deus, a Tua obra seja realizada com temor, tremor, fé, ó Pai, na Tua presença. Pai, ser comigo, assim eu te peço, em nome do Senhor Jesus. Amém. Meus queridos, nós vamos... A primeira participação nesta tarde, e desta vez quem participa é o nosso irmão Levi Eufrásio, ele que pede para ouvir o hino Oliveira Verdadeira, e quem canta esse hino para nós vai ser o Alexandre Lima, e ele oferece para sua esposa Nancy, para o seu pai Valdemiro, que está lá no Alto Moriá, para seu irmão Luiz Carlos, para sua tiazinha, também a irmã, a tia Irene, e também para o Alexandre, é esse mesmo que vai louvar o Senhor, oferece para ele também. Vamos ouvir esse lindo louvor com Alexandre Lima, Oliveira Verdadeira.

obrigado pelo carinho, meu amigo. Vamos cantar agora a Deus aí, vai.

Louvor com Alexandre Lima. E agora nós vamos a mais um louvor, né? Mas antes de eu anunciar aqui o próximo participante, eu quero convidar você para desde já pegar a sua Bíblia, né? Porque hoje nós temos um tema muito abençoado para tratar também na continuação aí do Sermão do Monte, à luz dos textos bíblicos. Nós vamos trabalhar hoje os que têm fome e sede de justiça. Então é um tema abençoado, você precisa estar atento aí, né? Você que está acompanhando, né? Pode mandar para cá o que você está achando do nosso estudo, daquilo que está sendo anunciado, pregado aqui na rádio, tá bom? E hoje é um tema abençoado também, porque faz parte da vida daqueles que querem servir ao Senhor Jesus, né? Então abre sua Bíblia no livro de Mateus capítulo 5 e já vai meditando aí no versículo de número 6, porque hoje é esse ponto que nós iremos trabalhar. Nós vamos aqui a mais uma participação, desta vez quem participa é o Fabiels, ele que pede para ouvir o hino com Wagner Santo, um dos 10, e oferece ali para o pastor, né, jovem, todos os ouvintes ali no bairro São Mateus, e também para a sua família, sua mamãe, irmã Maria de Fátima. Vamos ouvir esse lindo louvor com Wagner Santos, um dos 10. Também queremos oferecer esse lindo louvor para o Manuel. É Manuel que está ali trabalhando, ele que pediu para ouvir esse lindo louvor também. Né? Vai para você e o Manuel, toda a sua família aí, tá bom? Sua esposa. Ouvir esse lindo louvor com Wagner Santos, um dos 10.

0: diga comigo do fundo do coração assim, ó. Mas não vá embora. Não vá embora, Pai. Fica, Jesus. Fica aqui.
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é o programa Vida Só em Jesus, chegando até o teu lar pelas ondas sonoras 104.9. A Novo Som, a rádio que tem compromisso com a palavra de Deus. Nós vamos a mais uma participação e desta vez quem participa é a nossa irmã Cidinha Araújo, né? Ela que pede para ouvir o hino com Sérgio Lopes, Libertação, e oferece para o seu filho Glaube, a nossa irmã Rita Cabral, seu esposo Isaías Santos, também a irmã Cristina Boixat e seu esposo José Adilson Boixat, e também oferece para todos os aniversariantes e todos os ouvintes que estão aí sintonizados no programa Vida Só em Jesus. Vamos ouvir esse lindo louvor com Sérgio Lopes, Libertação.

acabamos de ouvir esse lindo louvor e nós vamos a mais uma participação. E desta vez quem participa é a nossa irmã Creuza, ali do Laios. Ela pede para ouvir um hino. Nós vamos ouvir um lindo louvor com Lucas, Do Jeito de Deus. E ela oferece para todos os ouvintes aí do programa Vida Só em Jesus. E oferece também para todos os seus vizinhos e para nós aqui da rádio. Obrigado, irmã Creuza. Vamos mandar esse lindo louvor para você aí, é com Lucas, Do Jeito de Deus.

acabamos de ouvir esse lindo louvor, né, com Lucas. É do jeito de Deus, não é do seu jeito, né? Não é nossa vontade, é a vontade de Deus. E nós vamos a mais uma participação, já convidando você, não esqueça de pegar a sua Bíblia, daqui a pouquinho, logo após, nós estaremos ministrando a palavra de Deus. Mas nós vamos a mais um louvor, desta vez, a pedido da nossa irmã Leci, que está ali sintonizada no programa Vida Só em Jesus, o irmão João Paulo, o presbítero João Paulo, o presbítero irmão Adelmo, né? A nossa irmã Maria das Graças, também o nosso pastor Liodenes, que está fazendo aniversário hoje, né? Iremos mandar esse lindo louvor aí para vocês aí, tá bom? É com Sara Faria, Coisas Maiores. Logo após estaremos então ouvindo a palavra de Deus. Fica atento. Vamos ouvir esse lindo louvor com Sara Farias, Coisas Maiores.

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Chegamos agora ao momento da Palavra de Deus. Nós queremos convidar você para abrir aí a sua Bíblia, juntamente comigo, no Evangelho de Mateus, capítulo de número 5, no versículo de número 6, que diz assim a Palavra de Deus: bem-aventurados os que têm fome e sede de justiça, porque eles serão fartos. Meus queridos, o livro de Mateus, capítulo 5, que fala sobre as bem-aventuranças, é um capítulo, é um texto em que nos traz algumas recomendações para a vida daqueles que querem servir ao Senhor Jesus, porque na realidade, para servir ao Senhor Jesus, existem algumas recomendações da parte de Deus. E esse Sermão do Monte é uma das recomendações, um conjunto de recomendações que trabalha a vida do cristão. E nos últimos encontros que tivemos aqui, nós ministramos sobre o pobre de espírito, que é aquele que é dependente de Deus, como foi o caso do publicano, que conhecia a sua limitação e reconhecia a soberania de Deus, quando ele batia no peito e pedia misericórdia para Deus. Não foi assim com o fariseu, que exaltava a si mesmo, achando que a sua justiça, a sua justificação era conquistada pelos seus méritos, quando julgava o publicano ao seu lado, dizendo: não sou como os demais homens, roubadores, injustos, adultos, nem como este publicano. Jejuo duas vezes na semana e dou o dízimo de tudo quanto possuo. Nem como Nabucodonosor, que também exaltava a si mesmo, não é esta grande Babilônia que eu edifiquei para a casa real, com a força do meu poder e para a glória da minha magnificência? Ele também não foi pobre de espírito, pois era a sua capacidade, era a sua força, era a sua inteligência, era o seu poder. Não podemos esquecer que a nossa justificação é pela graça de Deus. Efésios capítulo 2, versículo de número 8, diz para nós que isto não vem de vós, não vem de mim, não vem de você, isto é dom de Deus. Sabe por quê? Para que ninguém se glorie como o fariseu e Nabucodonosor, que exaltaram a si mesmo. E o bem-aventurado é o que chora, é como foi ensinado. Esse choro não é porque você não conquistou a casa, o carro, o emprego que você tanto queria, mas por causa do pecado, como foi o caso de Pedro, de ter negado ao Senhor Jesus, Ele chorou amargamente, está escrito lá no livro de Lucas, capítulo 22, versículo 62. E os mansos? Os mansos herdarão a terra. Salmo 37, versículo 11. Existe uma terra à espera dos mansos. Como Moisés, um homem manso, que suporta os questionadores, Alguém que chega questionando você, querendo saber de tudo, mas você é manso e suporta todos esses questionadores. E não sai tirando satisfação com um e outro, como o caso de Miriam e Arão, que queria saber o motivo por que Moisés havia casado com aquela mulher. Mas Moisés, ele segurou a sua ansiedade, e deixou ela toda a sua ansiedade aos cuidados de Deus. Mas hoje, nós queremos continuar aqui

na sequência do Sermão do Monte à luz dos textos bíblicos. Assim como nós exemplificamos o pobre de espírito, como o publicano, né? Como nós exemplificamos o homem que chora por causa dos pecados, por causa, não é porque não conquistou uma casa nem um carro, mas por causa do sentimento de culpa, de ter errado, como foi o caso, né, de Pedro. E hoje nós também queremos dar continuidade à luz dos textos bíblicos, mostrando para nós que agora bem-aventurados os que têm fome e sede de justiça, porque eles serão fartos, né? Nós sabemos que a base do trono de Deus é justiça e juízo, e sua misericórdia e verdade vão diante de seu rosto. Isso está escrito no livro de Salmos 89:14. Mas o que é justiça? O que é justiça para nós? Em 1 capítulo de Coríntios, no versículo 30, diz para nós da seguinte forma: mas vós sois dele, em Jesus Cristo, o qual para nós foi feito por Deus sabedoria e justiça, e santificação e redenção. Em Romanos capítulo 3, versículo 24, diz que é mediante Cristo, e em Cristo e com Cristo, que o crente recebe sabedoria da parte de Deus, e ele experimenta a justiça do Senhor Jesus, a justiça de Deus. Ou seja, ele é justificado gratuitamente pela graça, pela redenção que é em Cristo Jesus. Mas aí, então, o que significa justificado? Porque se nós iremos ser alcançados pela justiça de Deus, a justiça de Deus nos torna justificado. Isso significa que a justiça de Deus nos declara inocente e livre de quaisquer que seja a culpa que outrora nós havíamos adquirido, quem sabe através por uma atitude, né, não conforme as Escrituras nos recomenda que devamos comportar. E quando nós cometemos algum delito, alguma coisa, que alguns erros, nós então nos tornamos culpado. Mas Jesus nos torna justificado, perdoado, inocentado, como está escrito no livro de Isaías 43, versículo 25. Eu mesmo sou aquele que apaga as tuas transgressões por amor de mim, e dos teus pecados não me lembrarei. Eita glória! Quando o Senhor Jesus está falando que dos teus pecados não me lembrarei, ele está declarando a nossa inocência, a nossa justificação. Em vez de nós depender de nossos próprios méritos, de nossas próprias ações, como o fariseu achava que era pelos seus méritos que, né, seria salvo, nós precisamos o quê? Crer no Senhor Jesus para receber o perdão de nossos pecados e ser justificado gratuitamente pelo Senhor, né? Então, a justificação, ela nos declara perdoado. E a redenção? A redenção é tremenda também, meu querido. É porque a redenção é a compra de volta. Imagina um escravo que é libertado após alguém pagar o seu preço. Fique atento a essa informação, porque a redenção, nós acabamos de ler que ele nos promove a justificação e a redenção. Ou seja, ele nos comprou de novo. Ele pagou por nós. Como está em 1 Pedro, capítulo 1, versículo 18 ao 19. Sabendo que não foi com pratas, com coisas corruptíveis, como prata, como ouro, que fosse resgatados, comprado, né? Mas com o precioso sangue

de Cristo Jesus, o Cordeiro Imaculado, incontaminado. Eita glória! Jesus, irmãos, pagou esse alto preço com o seu próprio sangue, nos resgatando, nos libertando da escravidão, do pecado e da morte. Em Colossenses capítulo 2, versículo 14, nos informa a palavra: havendo riscado a cédula que era contra nós, nas suas ordenanças, a qual de alguma maneira nos era contrária, e atirou do meio de nós, cravando na cruz do Calvário. Quando você recebe Jesus, você é justificado, é perdoado, é resgatado. Essa justiça, ela é aplicada através daquele que tem fome e sede. Mas fome e sede de quê? De Jesus Cristo. Esse é um bem-aventurado. No livro de Salmos, Salmos 42, versículo 1 e o 2, diz assim: como o servo brama pelas correntes das águas, assim suspira minha alma por ti. Ó Deus, a minha alma tem sede de Deus, do Deus vivo. Quando o Senhor Jesus se apresentou para a mulher samaritana como a fonte da água, lá no livro do Evangelho de João, capítulo 4, versículo 14, ele diz: mas aquele que beber da água que eu lhe der, nunca mais tornará a ter sede. Sede e fome de Jesus, aquele que nos justifica gratuitamente pela fé, pelo seu sacrifício no Calvário, com o derramamento do seu sangue, e não pelos nossos esforços. Esse que compreende e sente essa necessidade, essa fome, esta sede desta justiça, que é Cristo, esse vai ser um bem-aventurado. Sabe por quê? Porque ele é justificado por meio de Jesus. E nós entendemos essa justiça, porque ela se revela para nós através da palavra. Como diz lá no livro de Efésios, capítulo 2, versículo 8, porque pela graça sois salvos, por meio da fé. Isto não vem de vós, é dom de Deus. Oh, glória! Sabendo que o homem, que eu, você, nós, somos justificados não pelas obras da lei, mas pela fé em Jesus Cristo, como está em Gálatas 3, versículo 22. É por isso que Deus quer que todos os homens se salvem e venham ao conhecimento de quê? Da verdade. 1 Timóteo capítulo 2, versículo 4, você encontra essa formação. Porque a verdade deixa o homem ciente do bem e do mal, da vida e da morte. Essa informação você vai encontrar no livro de Deuteronômio, capítulo 30, versículo 19, como diz assim: os céus e a terra hoje tomo por testemunho contra ti, que te tenho proposto a vida e a morte, a bênção e a maldição. E aqui vai um conselho para você que me ouve: escolhe, pois, a vida, para que vivas tu e a tua semente. Então, meus queridos, por que que é para conhecer o bem, conhecer o mal e a morte? Por que que o Senhor diz assim: eu proponho para você o mal e a morte? É porque quando Adão e Eva desobedecem a Deus, comendo do fruto da ciência do bem e do mal, eles foram lançados para fora do jardim do Éden, sendo desligados.

de Deus. E por causa deste pecado de Adão e Eva, todos nós fomos lançados embaixo deste pecado. Nós vemos que, mas a Escritura que lançou, nos explicando que todos nós fomos lançados embaixo do pecado, para que, pela promessa, pela fé em Jesus Cristo, que fosse dada aos crentes, em Marcos 16:15, que todo aquele que crê, e de pregar o evangelho, todo aquele que crer, porque a salvação da nossa alma é pela fé, crendo no Senhor Jesus. Romanos 3:9 diz que tanto judeu como gregos foram lançados embaixo do pecado, para Deus usar de misericórdia para com todos. Então, meu querido, não há ninguém nessa terra que está isento desta condenação. Não há ninguém que está isento de estar debaixo do jugo do pecado. Mas todos aqueles que conseguem se livrar desse jugo são aqueles que, pela fé, receberam Jesus como Salvador da sua alma, crendo para que você seja justificado por meio da fé em Cristo Jesus. Estando, né, debaixo desse jugo do pecado, separado, Deus após a morte, nos ensina essa palavra, que debaixo desse jugo, desse pecado, separado de Deus, se você morrer nessa condição, depois da sua morte, o destino é a perdição. Esse é o mal, esse é a morte. Porque se você morrer sem receber Jesus como Salvador da sua alma, você não vai ser justificado. E uma vez que você não é justificado, você está condenado, destinado ao inferno e longe da presença de Deus. E lá é o lugar que vão ficar todos aqueles que morrerem na condenação eterna, que é a morte e o mal. Mas e o bem e a vida? O bem e a vida é aquele que receber Jesus como Salvador da sua alma. Esse estará sendo reconciliado com Deus. E então, ele terá o seu nome escrito no livro da vida. Porque como está em 2 Coríntios capítulo 5, versículo 19, que diz, isto é, Deus estava em Cristo reconciliando consigo o mundo, não lhes imputando os seus pecados, e pôs em nós a palavra da reconciliação. Por meio de Jesus nós somos reconciliados, passando a ter o direito de usufruir do bem e da vida, que é um lugar que está à espera daqueles que receberam Jesus como Salvador, que é receber o direito de entrar nos céus pelas portas. Para que sua escolha seja com entendimento e maturidade, para não ter desculpa depois dizendo que não foi avisado, por isto está escrito lá no Evangelho de Mateus, capítulo 4, versículo 14. Este Evangelho precisa ser pregado em todo o mundo, para que ninguém depois tenha desculpa. Então virá o fim. Mas virá o fim depois que todos tiverem ouvido, escutado esse Evangelho. Dessa forma, aqueles que receberam Jesus como Salvador vai estar justificado. E aí Deus está sendo justo, porque ele não deixou ninguém de fora sem ouvir a sua palavra. E ele diz assim, olha, que Deus, ele é o quê? Um Deus fiel, um Deus justo. E ele vela pela sua palavra, como está em Jeremias, capítulo 1, versículo 12, que ele vela pela sua palavra para cumprir. Eu gosto muito de um texto de Atos capítulo 10 e Atos capítulo 9. Porque em Atos capítulo 10 fala de Cornélio, um homem piedoso, temente a Deus com toda a sua casa.

que jejuava, dava esmola aos pobres. E no capítulo 9 fala de um homem, Saulo de Tarso, que era perseguidor da igreja, batia, blasfemava, esteve presente na morte do diácono Estevão. E aqui a gente vê totalmente uma oposição, né? Um paradoxo. Um que dedicava a vida dele ao extremo a Deus, mas não tinha aceitado a Jesus como Salvador. Era um homem temente a Deus, com toda a sua casa, quer dizer, ele era um bom esposo, ajudava a esposa, os filhos a caminhar, ir para a igreja, para o templo. Ele orava, dava esmola, e o outro não, o Saulo, ele perseguia, ele batia, ele arrastava os cristãos, ele esteve presente na morte de Estevão, um diácono, um homem de Deus, cheio do Espírito Santo. Mas o interessante que eu vejo aqui é que tanto Cornélio, esse homem diferente, precisou ouvir a palavra que o Pedro veio ensinar para ele a respeito da morte e ressurreição do Senhor Jesus, quanto o perseguidor que batia, esteve presente na morte do diácono, homem de Deus. Todos eles tiveram que ouvir a voz de Deus e aceitar a Jesus como Salvador da sua alma. Sabe por quê? Porque Deus encerrou todos debaixo do pecado, debaixo da desobediência, para usar de misericórdia para com todos. Isso se encontra no livro de Romanos, capítulo 11, versículo 32. Porque o homem, ele não consegue a justificação e a salvação pelos seus próprios méritos, por ser bonzinho. Não, a justificação do homem está em reconhecer o Senhor Jesus como seu único e suficiente Salvador. Desta forma, quando ele reconhece Jesus como seu Salvador, ele se torna filho de Deus. Pois a palavra no Evangelho de João, capítulo 1, versículo 12, diz: mas a todos quantos o receberam, deu-lhes o poder de serem feitos filhos de Deus, aos que creem no seu nome. Todos os que recebem o Senhor Jesus estão deixando a justiça se cumprir na sua vida. Pois o Mestre disse: deixa por agora, João, cumprir toda a justiça. Então João o permitiu. E Jesus entrou no Rio Jordão e foi batizado por João. Nesse momento, a palavra de Deus estava se cumprindo na vida de Jesus, ao ser batizado. Quando o homem faz o que a palavra orienta a fazer, a justiça se cumprirá em sua vida. E assim promove alegria no céu. Como está em Mateus 3,17, o Senhor Deus, quando viu Jesus nas águas se batizando, ele diz: eis uma voz do céu que dizia: este é meu filho amado, em quem me compraz. No livro de Naum, capítulo 1, versículo 3, diz que Deus não tem o culpado por inocente. Em Mateus 25, 33, 34, Jesus separa as ovelhas à sua direita e os bodes à sua esquerda. Isso demonstra a justiça de Deus. Deus é um Deus justo. Agora as ovelhas vão possuir o reino, não os bodes. Isto demonstra um Deus justo, que só os justificados recebem a salvação. O que você espera de Deus diante das condições em que você está vivendo? As tuas escolhas, o caminho que você decide trilhar, é que define a eternidade que você vai ficar. Não é passar a eternidade, porque a eternidade nunca passará. É você que escolhe, enquanto estiver com vida. Hebreus 9,27 diz: após a morte segue-se o juízo, o recurso acabou-se. Se a pessoa em vida não quis ser herdeiro de Deus e co-herdeiro de Cristo, como está escrito em Romanos 8,17, como alguém pode decidir por ela após a sua morte? Você já parou para pensar nisso? Não vai ser um culto que vai tirar você de lá de um lugar que ainda você ainda não foi purificado. Não é uma vela acesa que vai mudar a sua história. Não é uma missa que vai mudar a sua história, porque você em vida que tem que escolher. Diz Deuteronômio 30, 19: os céus e a terra tomam hoje por testemunho contra ti, que te tenho proposto a vida e a morte, a bênção e a maldição. O conselho é: escolhe, pois, a vida. João 11, 25, 26 disse-lhe Jesus: eu sou a ressurreição e a vida. Quem crê em mim, ainda que esteja morto,

0: Cristo viverá. E todo aquele que vive e crê em mim nunca morrerá. Quem escolhe a vida, escolhe Jesus. João 14,6 diz, eu sou a vida. Deixe a justiça se cumprir em você, escolhendo Jesus como Senhor e Salvador da sua alma. Meus queridos, estamos chegando ao final do programa Vida Só em Jesus, né? Queremos agradecer aí a sua atenção, né, de estar aí atento, ligado no programa Vida Só em Jesus, e que Deus nos abençoe. Se Deus nos permitir, sexta-feira estaremos aqui dando continuidade nesta mensagem do Sermão da Montanha. Vamos orar agradecendo a Deus. Senhor Deus e Pai, obrigado por tudo que o Senhor tem feito por nós. Obrigado por esse momento que passamos aqui. Abençoa os ouvintes, os patrocinadores, Lucas, sua família, ao Pai, todos aqueles que estão ouvindo o programa. Meu Deus, essa pessoa que precisa de um milagre, abençoa. Abençoa o Vitor, meu Deus, toma nas tuas mãos. Abençoa, meu Pai, os aniversariantes, aqueles que estão passando por momentos difíceis. Meu Pai, essa pessoa que está presa no quarto, meu Deus, pensando em suicidar. Meu Deus, essa pessoa que já tomou remédio para se suicidar, essa pessoa que está programando o seu suicídio, está repreendida em nome de Jesus de Nazaré. Pai, liberta essa vida, esse espírito de morte que está aí tentando levar essa pessoa a cometer essa loucura. Oramante, orevaço, ide levando ikeia. Queima, meu Deus, esse espírito maligno que está aí tentando destruir essa vida. Essa alma é preciosa. Ó Pai, assim nós oramos. Abençoa, livra do acidente, do perigo, abençoa, sei lá, essa família. E da vitória, em nome do Senhor Jesus de Nazaré, repreenda essa enfermidade no sangue, nos ossos, na carne, nos rins, no pulmão, no fígado. Ó Pai, em nome de Jesus, nós repreendemos esse mal e abençoamos essa vida com a bênção da cura, da libertação, no nome de Jesus. Amém. Meus queridos, a paz do Senhor Jesus, e até sexta-feira, se Deus quiser, com o programa Vida Só em Jesus. Amém.
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2: Uma e 18.

0: 1:22.
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4: 1:29.
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0: 1:44.
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0: na propriedade, onde melhorou bastante e aumentamos bastante a nossa produção.
1: Puxado pelo campo e pelo consumo das famílias, o produto interno bruto do país cresceu 1,1% no primeiro trimestre de 2026, comparado ao último trimestre de 2025. O PIB é considerado o termômetro oficial da economia. Ele mede o valor de tudo o que é produzido no país durante um determinado período de tempo. E esse tudo inclui desde o pãozinho da padaria, passando por carros e máquinas, até o corte de cabelo e a consulta no médico. São os bens e serviços. Para o economista e professor da ESPM, Jorge Ferreira dos Santos, o crescimento do PIB mostra a resiliência da economia brasileira.
2: Nós sabemos, do que está acontecendo no ambiente global. Você tem um ambiente de alta do petróleo, você tem uma pressão geopolítica muito grande. Apesar disso, a economia brasileira acabou performando um pouco melhor do que o esperado, puxado por esses dois grandes vetores, consumo das famílias e a produção do agro.
1: Os dados de crescimento do PIB no primeiro trimestre deste ano são ainda maiores quando comparados ao mesmo período do ano passado, uma alta de 1,8%. Em valores correntes, ou seja, sem descontar a inflação, o PIB

0: somou 3,3 trilhões de reais. Reportagem Luana Karen.
1: Em suas redes sociais, o ministro da Fazenda, Dario Durigan, afirmou que o resultado de hoje sustenta a projeção de crescimento de 2,3% para o ano. E se confirmado, 2026 será o quarto ano consecutivo com crescimento do PIB superior a 2%.
2: Segundo o ministro, será o melhor ciclo da economia brasileira em 10 anos.
1: Hoje o presidente Lula cumpriu uma série de compromissos em Sergipe.
2: Na área da saúde foram anunciados mais de 200 milhões de reais para agilizar as cirurgias no país.
1: E entregues veículos que vão garantir atendimento a quem mora longe dos centros de atendimento.
0: Os investimentos anunciados para a saúde chegam a 225 milhões de reais. Com o recurso, serão adquiridos 150 combos de equipamentos para cirurgias gerais e oftalmológicas, permitindo a abertura de 100 novas salas cirúrgicas em todo o país. São equipamentos para operações como vasectomia, laqueadura e catarata. A expectativa é reduzir o tempo de espera para as cirurgias no Sistema Único de Saúde. Além desses equipamentos, o presidente Lula destacou outros esforços do governo para ampliar o atendimento especializado pelo país.
3: Temos 150 carretas andando por esse país para fazer todo tipo de exame que só rico fazia. Exame de qualquer tipo de câncer, câncer de próstata, câncer de colo, sabe? Ao mesmo tempo, companheiros, nós temos 800 ambulâncias com gabinete odontológico para tratar dos dentes da pessoa nesse país.
0: Os investimentos foram anunciados durante visita do presidente Lula a Sergipe nesta sexta-feira. Primeiro, ele conferiu as instalações do Hospital do Amor de Lagarto, referência no combate ao câncer, que atende 150 municípios da região. O hospital recebeu 137 milhões de reais do Ministério da Saúde na sua implantação. E para ampliar ainda mais o atendimento em Lagarto, foi autorizada a construção de uma nova policlínica no município, com 30 milhões de reais do novo PAC. O ministro da Saúde, Alexandre Padilha, destacou a importância da nova unidade.
4: É o equipamento que vai fazer o tratamento de mais de 30 médicos e especialidades, que vai ter tomografia, que vai ter ressonância, que vai ter ultrassom, com a vantagem que não vai ficar dentro do hospital. Porque às vezes dentro do hospital, quando precisa fazer uma situação de urgência, a pessoa que estava esperando é desmarcado o exame da policlínica, fica preservado e vai fazer o exame na maior velocidade possível.
0: Já na visita ao Hospital do Câncer de Sergipe, em Aracaju, o presidente Lula anunciou a entrega de um novo tomógrafo, que vai agilizar o diagnóstico e tratamento de pacientes oncológicos do estado. Também foram entregues 406 veículos no programa Agora Tem Especialistas, Caminhos da Saúde, para transporte de pacientes que precisam de atendimento fora dos seus municípios. Além de Sergipe, os estados de Pernambuco, Paraíba, Alagoas, Paraná e São Paulo vão receber os micro-ônibus e vans da iniciativa do governo do Brasil. Serão 3.300 veículos. É um investimento de mais de 1 bilhão e 400 milhões de reais. O governo federal entregou ainda unidades odontológicas móveis para municípios de Sergipe e de outros 5 estados. Reportagem Graziela Mendonça.
2: A Petrobras anunciou hoje mais de 72 bilhões de reais em investimentos no estado de Sergipe.
1: O valor será aplicado na retomada de fábrica de fertilizantes e também para exploração e produção de óleo e gás em águas profundas.
2: Hoje pela manhã, o presidente Lula visitou a fábrica, que terá capacidade para produzir 7% da demanda nacional.
5: Líder mundial na produção de alimentos, o Brasil ainda depende da importação de fertilizantes para garantir a produtividade no campo. Hoje, cerca de 80% dos insumos usados na agricultura vem do exterior. A ureia, principal fertilizante nitrogenado utilizado em culturas como milho, café, arroz e cana-de-açúcar, é um dos produtos mais importados pelo país. Para reduzir essa dependência, o governo do Brasil e a Petrobras anunciaram investimentos bilionários para ampliar as operações da fábrica de fertilizantes nitrogenados, a Fafem, em Laranjeiras, em Sergipe. Segundo a presidente da Petrobras, Magda Chambriard, com os investimentos, a fábrica vai ampliar a produção de ureia e atender 7% da demanda nacional de fertilizantes.
6: Essa Fafem daqui vai produzir 7% da demanda de fertilizantes nitrogenados do Brasil. Mas nós fizemos a mesma coisa na Bahia. Nós estamos completando a obra da UFN.

0: 3, fábrica de fertilizantes no Mato Grosso do Sul. Fizemos a mesma coisa no Paraná. Com esses empreendimentos, nós vamos ser capazes de entregar para o Brasil cerca de 35% da demanda de fertilizantes nitrogenados.
1: A unidade voltou a operar após um período de paralisação e já retomou a produção de amônia e ureia. A reativação da fábrica é considerada estratégica para fortalecer a indústria nacional e garantir mais segurança ao agronegócio brasileiro. Além da retomada da Fafem, os investimentos incluem o projeto Sergipe Águas Profundas, voltado à exploração de petróleo e gás no litoral sergipano. Com as novas plataformas, a Petrobras deve dobrar a produção de gás natural. Somados, os projetos da Petrobras terão investimentos de 72 bilhões e meio de reais e devem gerar cerca de 28 mil empregos diretos e indiretos no estado. É mais investimentos, maior produção nacional e menos dependência externa, defendeu o presidente Lula.
2: A Petrobras não é minha, o investimento aqui não é meu, é do nosso país. E vocês, petroleiros, acreditem na importância da Petrobras. Acreditem na maravilha da Petrobras.
1: As duas plataformas que serão instaladas em Sergipe terão capacidade para produzir diariamente até 240 mil barris de óleo e processar 22 milhões de metros cúbicos de gás natural. De Aracaju, Sergipe, Pablo Mundim.
3: Após os Estados Unidos anunciarem que vão classificar o PCC e o Comando Vermelho como grupos terroristas, o governo brasileiro emitiu nota afirmando que o país rejeita qualquer forma de interferência externa em seus assuntos internos.
4: E que o Brasil tem travado um combate permanente contra essas organizações criminosas.
3: Hoje, lá em Sergipe, o presidente Lula pediu respeito à soberania brasileira.
4: O vice-presidente Geraldo Alckmin também se manifestou, lembrando as ações já adotadas para enfrentar o crime organizado.
5: O governo do Brasil divulgou hoje uma nota reafirmando a soberania nacional e o combate permanente a organizações criminosas no país. A manifestação ocorreu depois da decisão dos Estados Unidos de classificar o PCC, primeiro comando da capital, e o Comando Vermelho como grupos terroristas. A nota diz ainda que enfrentar essas organizações criminosas com firmeza é e continuará sendo prioridade do Estado brasileiro. Para o governo do Brasil, o terror causado por essas organizações que buscam obter lucro através do crime, especialmente pelo tráfico de drogas e armas, não pode ser confundido com o tipo de ação por motivos ideológicos, políticos e religiosos do terrorismo internacional. Durante um evento em Sergipe, o presidente Lula cobrou respeito ao Brasil e afirmou que combater o crime organizado passa também pela aprovação da PEC da Segurança Pública.
2: Não aceitamos ser tratado como um moleque. Nós não aceitamos ser tratado como se fosse uma republiqueta. Eu trato um país pequeno com o mesmo respeito que eu trato a China, com o mesmo respeito que eu trato a Rússia, com o mesmo respeito que eu trato os Estados Unidos. Não brinque com a soberania desse país, não brinque com a nossa democracia. Se quiserem combater o crime organizado, não precisa pedir ajuda para ninguém. Aprove a PEC da Segurança Pública que está no Senado. Aprove a PEC que no mês seguinte terá o Ministério da Segurança Pública nesse país.
5: O vice-presidente da República e ministro do Desenvolvimento, Indústria, Comércio e Serviços, Geraldo Alckmin, também se manifestou sobre o assunto e afirmou que o Brasil combate o crime organizado de todas as formas.
6: Combate ao crime organizado, ele é feito por terra, mar e ar. O Congresso acabou de aprovar a lei antifacção, novos crimes foram listados, aumento das penas para o crime organizado e dificuldade da progressão penitenciária, da progressão de pena. Então, todo o empenho no combate ao crime organizado.
5: Uma reunião na Casa Civil nesta tarde com integrantes do Ministério da Fazenda e das Relações Exteriores discutiu os impactos dessa decisão norte-americana sobre o Brasil, principalmente nos campos jurídico, diplomático e financeiro. Em abril, durante sua viagem a Washington, o presidente Lula apresentou ao Departamento de Estado dos Estados Unidos uma proposta focada na inteligência e na cooperação internacional, que inclui ampliação dos controles sobre a lavagem de dinheiro praticada no exterior e sobre o tráfico de armas enviadas ao Brasil.

0: Reportagem Graziele Bezerra.
1: Começou hoje o prazo para interessados em comprar caminhões, ônibus, micro-ônibus e implementos rodoviários pelo programa Move Brasil, para eles pedirem o financiamento.
2: O programa tem como objetivo estimular a substituição de veículos antigos por modelos mais modernos, eficientes e seguros.
1: E contribuir para a redução do consumo de combustíveis, emissão de poluentes, além de elevar a produtividade do transporte de cargas e a qualidade do transporte de passageiros.
2: Dezenas de instituições financeiras estão credenciadas pelo BNDES para fazer o financiamento com condições especiais, a depender do perfil do comprador.
3: O BNDES, Banco Nacional de Desenvolvimento Econômico e Social, abriu o protocolo para receber os pedidos de financiamento do BNDES Mais Mobilidade. A linha de crédito de até 21 bilhões de reais faz parte do Move Brasil, programa coordenado pelo Ministério do Desenvolvimento, Indústria, Comércio e Serviços, para apoiar a renovação da frota de caminhões e ônibus no país. Podem pedir o financiamento caminhoneiros autônomos, pessoas físicas associadas a cooperativas, empresários individuais e empresas do setor de transporte rodoviário ou urbano, de cargas e passageiros. As condições de financiamento variam de acordo com o perfil do interessado. Para o caminhoneiro autônomo, o prazo de pagamento pode chegar a 120 meses, com até 12 meses de carência. Para a empresa do setor de transporte rodoviário ou urbano de cargas, o prazo pode ser de até 60 meses, com até 6 meses de carência. Para a empresa do setor de transporte rodoviário ou urbano de passageiros, o prazo pode chegar a 120 meses, com até 6 meses de carência. Os juros ficam perto de 13% ao ano. Quem estiver interessado em dar entrada num pedido de financiamento para a compra de caminhões ou ônibus, deve procurar uma das instituições financeiras credenciadas pelo BNDES. Como explica o chefe de departamento da área de operações e canais digitais do banco, Rodrigo Alac.
4: Isso significa que dezenas de bancos, diferentes tipos, estão aptas a conceder crédito com essa linha do BNDES. Dessa forma, a sugestão que fica para quem estiver interessado, seja o frotista ou transportador autônomo cooperado, é que ele busque a instituição financeira que ele já tenha relacionamento. Isso vai agilizar na concessão de crédito, porque essa instituição já conhece o cadastro, já tem o perfil de crédito desse interessado e pode agilizar a concessão.
3: Segundo o superintendente da área de desenvolvimento produtivo e inovação do BNDES, João Pieroni, o apoio à compra de caminhões e ônibus vai trazer vários benefícios para a economia do país.
5: A nova versão do Move Brasil é fundamental para a renovação de caminhões e ônibus no país, rumo a novos veículos cada vez mais sustentáveis e eficientes. Isso gera, ao mesmo tempo, uma grande demanda para a indústria, que passa a investir cada vez mais em ampliação de capacidade produtiva, no desenvolvimento de novos produtos, agregando cada vez mais valor no país. Isso gera renda, emprego de qualidade e fortalece a indústria brasileira.
3: As instituições financeiras que receberem os pedidos de crédito têm até o dia 28 de agosto para dar entrada no sistema do BNDES. Reportagem André de Barros Lima.
1: Mais de 110 mil atendimentos médicos e odontológicos foram realizados em comunidades ribeirinhas e isoladas da Amazônia Ocidental.
2: É a Operação Acre, realizada pela Marinha no Vale do Juruá durante 4 meses, alcançando moradores do Acre e do Amazonas.
6: Ao todo, 8.810 pessoas receberam atendimento durante a operação, que percorreu regiões de difícil acesso, onde muitas vezes o transporte fluvial é a única forma de ligação com centros urbanos e serviços públicos essenciais. Além das consultas médicas, odontológicas e exames laboratoriais, a missão distribuiu 453 mil medicamentos para garantir continuidade de tratamentos em comunidades afastadas. Também foram aplicadas vacinas e realizados atendimentos preventivos voltados à saúde da população local. Comandante do navio, capitão de corveta Marcelo Camerino da

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2: Sete e cinquenta e oito.

0: 8 e 7.
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2: 8:21.

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1: 8:36.